Você curtiu o som de Marisa Monte aqui na 107.5 numa canção de Carlinhos Brau, Maga Malabares. Antes teve Felipe Barros dele, Pra Dizer, e ainda Anitta num clássico de Djavan, Azul. Agora 9:16, você ouve João Gilberto numa canção de Geraldo Pereira, Falsa Baiana.

0: Black Eyed Peas e Shakira em Girl Like Me. Teve também Théo Silva dele, O Som da Noite. E ainda Ana Vitória num sucesso de Jorge Xarel e Roberto Moura, Me Abraça.
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1: 9:33. Você ouve uma canção de Caetano Veloso na voz de Bemi do Brasil, Menino do Rio.

Este foi Jorge Vercillo num sucesso dele, Mona Lisa. E antes você conferiu o músico Amadeu Alves interpretando o tema autoral Baião Unido, uma das faixas do mais recente trabalho instrumental do artista baiano. 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Não perca. Agora 9:46, você ouve Ray Charles na canção Unchain My Heart.

0: Você curtiu o som da banda Paralamas do Sucesso aqui na 107.5 em La Bella Luna, uma canção de Ebert Viana. Antes teve Riane, numa composição dela, Saltos de Saudade. Bem, o nosso encontro de hoje termina aqui. Muito obrigada pela sua companhia, pela sintonia. Eu sou Priscila Sena, fico por aqui, mas volto amanhã, tá certo? A partir das 8 da noite, se Deus quiser. E claro, te espero. Até lá!
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Olá, você que se liga na Educadora FM. Eu sou Leto Vieira e este é o especial das seis de hoje que está começando. Em destaque, Sanfona Carioca, trabalho do acordeonista, arranjador e compositor Kiko Horta, lançado em outubro de 2025. Este é o primeiro álbum solo instrumental do artista carioca em 30 anos de carreira. O repertório reúne 10 faixas entre versões e temas autorais, trazendo uma mistura de gêneros como samba, bossa nova, jongo, choro, forró e jazz. Neste disco, a sanfona está relacionada com a música produzida na Cidade Maravilhosa durante um período de quase 100 anos, passando por fases como da Rádio Nacional, das boates e gafieiras. A gente abre o especial das seis ouvindo Kiko Horta no tema Catita, de Cachimbinho.

Você ouviu Comigo é Assim, música de José Menezes e Luiz Bittencourt. E antes, Chorinho pro Miudinho, composição de Dominguinhos. São temas interpretados pelo acordeonista Kiko Horta, destaque do especial das seis de hoje, com o álbum Sanfona Carioca. A seguir, a gente confere Kiko Horta na música Um Tom pra Jobim, de Sivuca e Oswaldinho do Acordeon.

E a gente segue com o especial das seis de hoje, destacando Sanfona Carioca, álbum instrumental de Kiko Horta, lançado em outubro de 2025. O acordeonista é um dos fundadores do Cordão do Boitatá, bloco de carnaval do Rio de Janeiro, criado em 1996, ao lado de outros seis músicos. Acostumado a participar de projetos coletivos, Kiko também contou com parceiros e colaboradores neste trabalho solo, com Marcos Suzano na percussão, Luiz Felipe de Lima no violão de sete cordas e na produção musical, que assina ao lado de Kiko. Tem ainda Ivan Machado no contrabaixo elétrico e Luiz Barcelos no bandolim. Agora, no especial das seis, você ouve Kiko Horta no tema Deixa o Breque Pra Mim, uma composição de Altamiro Carrilho.

Fechando esta edição do Especial das Seis, que destacou o Sanfona Carioca, álbum instrumental de Kiko Horta, ouvimos com ele o tema autoral Forró Transcendental. E antes, Chorinho da Gafieira, composição de Astor Silva. Contando com a produção de Juliana Brito, você ouviu o Especial das Seis de hoje. Para ficar por dentro das atrações do programa, basta seguir a Educador FM nas redes sociais. Eu sou Leto Vieira, obrigado pela companhia e até a próxima edição.

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4: Olá, agora 6h33, hoje 26 de agosto, quarta-feira. Está no ar o Giro da Manhã em edição especial. Você vai ouvir agora a reprise da entrevista com o candidato ao governo da Bahia, Jerônimo Rodrigues, do PT, que foi exibida ontem na TVE e na Rádio Educador FM. Confira.

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0: Olá, boa noite. Começa agora o TVE Notícias em edição especial na TVE, na Rádio Educadora e nos nossos canais no YouTube, Instagram e TikTok. Seguimos com a série de entrevistas com os candidatos ao governo do estado, uma oportunidade para que você, eleitor, conheça as propostas e compromissos dos candidatos que querem administrar a Bahia pelos próximos 4 anos. A equipe do jornalismo das emissoras públicas da Bahia preparou perguntas sobre temas importantes para o nosso dia a dia. Cada candidato responderá a 15 perguntas com sorteio do tema. O tempo de resposta é de 2 minutos e meio para cada uma delas e o candidato terá ainda o mesmo tempo para uma mensagem final aos baianos. TVE nas eleições 2026. Hoje é a vez do candidato à reeleição ao governo da Bahia, Jerônimo Rodrigues, do PT. Nascido em Aiquara, tem 61 anos, é engenheiro agrônomo e professor universitário licenciado. Foi secretário municipal de Agricultura de Aiquara e comandou as secretarias estaduais de Desenvolvimento Rural e da Educação. Foi secretário executivo do Ministério do Desenvolvimento Agrário e secretário nacional do Desenvolvimento Territorial. Candidato, boa noite.
1: Boa noite, Jonathan. Boa noite a você que está nos acompanhando pela TVE, pela Rádio Educadora, pelas redes sociais. Um abraço a todos vocês, mas também deixar o meu abraço aqui à minha chapa majoritária, ao Lula presidente, ao Geraldo Júnior vice e aos meus dois senadores, Jacques Wagner e Rui Costa, e ao meu time de deputados federais e estaduais.
0: Vamos então ao sorteio do primeiro tema. Candidato, por favor. Mudança climática. Esse é o primeiro tema. Candidato Jerônimo Rodrigues, estamos neste momento vivendo as consequências das mudanças no clima com o aquecimento do planeta. Quais as suas propostas para o governo do estado contribuir com esse desafio que é mundial? O seu tempo, candidato, passa a valer a partir de agora.
1: Jonathan, nós temos tido resultados muito positivos nesse tema da transição climática, primeiro pela preocupação que o Brasil tem tido com o presidente Lula em resguardar o nosso potencial dos nossos biomas. A Bahia se destacou agora recentemente com o Ministério do Meio Ambiente sendo uma das maiores reduções acontecidas no Brasil de desmatamento do Cerrado, da Mata Atlântica. Então isso é de celebrarmos esse

0: enfrentamos os efeitos dela. Quero destacar ainda que a Bahia se destaca muito fortemente com o tema da produção das energias renováveis. A Bahia lidera a produção de energia solar, de energia eólica. Temos agora um forte potencial com hidrogênio verde. A Bahia recentemente recebeu os investimentos da BYD, que é uma indústria chinesa que produz carros elétricos, o que reduz fortemente a emissão de gás carbônico para a atmosfera. Então já chegamos a 100 mil, além da geração de emprego e renda. Temos aí nos próximos dias a publicação de uma ação importante. Estamos aguardando a PGE, a Procuradoria-Geral do Estado, dar o parecer final com o meio ambiente, por exemplo, para a preservação ambiental com a Serra da Chapadinha, na Chapada. E eu espero que o tema central dessa transição seja fortalecido na rede estadual, municipal e privada com a educação ambiental. Temos um cuidado muito grande de que no currículo escolar a gente já aprenda desde cedo a cuidar do meio ambiente, a preservá-lo e a fortalecer naturalmente, porque agora, com a possibilidade desse El Niño, nós estamos preparando investimentos para cuidar do estado da Bahia.
1: Ok, candidato, vamos ao sorteio do segundo tema, por favor. O tema agora é turismo, candidato. Candidato Jerônimo Rodrigues, a Bahia tem o maior litoral do Brasil e quando os turistas vêm aqui, eles querem conhecer as nossas praias. Mas em Salvador, por exemplo, quase todas as praias estão poluídas e impróprias para o banho. Como o governo do estado pretende trabalhar para garantir que o meio ambiente na Bahia seja preservado para continuar atraindo os turistas que geram emprego aqui? O seu tempo passa a contar a partir de agora.
0: No último dado do IBGE e recentemente a Federação das Indústrias do Comércio e Serviços apresentaram dados significativos sobre o fortalecimento do turismo na Bahia. Nós extrapolamos, inclusive, os dados de melhoria da recepção de turistas de fora do país. A Bahia é a principal porta de entrada do turismo estrangeiro do Nordeste. Estamos ali competindo e concorrendo com o turismo carioca, o turismo de São Paulo, que são muito fortes. Mas nós estamos colhendo aquilo que nós plantamos. Nós temos investido muito para que esse turismo seja fortalecido. A própria divulgação da CETU em ir para eventos internacionais, trazer eventos de negócios, eventos de categorias, como tivemos recentemente, o Ministério Público do Brasil veio para cá. Temos o exemplo também de negócios, como é o caso de redes de supermercados, que constantemente a Bahia recepciona esse tipo de eventos. E, naturalmente, o Carnaval é uma das portas maiores do turismo nosso, o São João, da mesma forma. Jonathan, eu quero dizer que nós temos um litoral muito grande, como você disse aí, mas a Bahia não é só litoral, o litoral nosso é muito forte. Porto Seguro, por exemplo, Valença, Itacaré, a Linha Verde, o extremo sul da Bahia, tem praia lindíssima, Nova Viçosa, região de Mucuri, mas nós também temos um outro potencial muito forte, que é a Chapada Diamantina. A Chapada hoje também tem se destacado como turismo de aventura. Temos ainda um turismo praticado no Lago de Sobradinho, na região de Juazeiro, no norte, em Barreiras e Rios, lindíssimos no oeste. Mas não é só o turismo de passeio, de negócio, de aventura. Temos também um turismo muito forte religioso. Hoje nós temos, por exemplo, o turismo religioso ligado ao Senhor do Bonfim, à Irmã Dulce, ao próprio Bom Jesus da Lapa, com as Romarias. Portanto, nós nos destacamos e nesses últimos 3 anos e meio, o turismo baiano cresceu quase 6 vezes no que era a sua realidade 3 meses antes. E naturalmente que investimos em estradas, em segurança pública. Então a Bahia é um estado seguro, venha conhecer a Bahia, porque nós temos que fortalecer essa margem e espaço de geração de emprego e renda.
1: Ok, candidato, vamos a mais um tema, por favor. O tema agora é água. Água é o tema da próxima pergunta. Candidato Jerônimo Rodrigues, metade dos baianos vive na região do semiárido em mais de 250 municípios. O direito da população à água é uma preocupação mundial hoje em dia. Quais são as suas propostas para garantir água em todas as casas?

0: casas e preservar nossas nascentes e rios. O seu tempo passa a contar a partir de agora.
1: Olha, é importante a gente poder ver a herança e o legado que esse time político que governa a Bahia deixou no campo da água. Hoje, senador Jacques Wagner começou a governar a Bahia trazendo um programa Água para Todos. Esse programa nacionalizou com o presidente Lula e nós conseguimos avançar nesse tema. Depois o Rui Costa, da mesma forma, investindo, por exemplo, em adução de água, em barragens. Quero destacar aqui como acesso à água, o avanço com a sociedade civil. Existe uma articulação do semiárido chamada ASA, que propagou, que desenhou uma ação muito importante, que são as cisternas, tanto cisternas de 16 mil litros, que são construídas à margem da casa para colher água de chuva, como as cisternas de calçadão, os chamados barreiros, os tanques, os açudes, isso para reservar água, principalmente na região semiárida. Mas existe, Jonathan, uma situação que ela também é relevante e tratada no meu programa de governo. Não é só o semiárido que padece de falta d'água, pela sua característica climatológica. É também a região, por exemplo, do sul, do Baixo Sul da Bahia, que chove bem, mas que nem sempre aquela água ela é tratada, é uma água adequada. Existe uma lei federal que até 2033 o Brasil precisa universalizar a água de consumo humano. E nós estamos nessa missão com a Embasa. Quero aqui agradecer o papel da Embasa. Temos muito a fazer, mas a Embasa, como empresa pública, assim continuará. A própria SERB, que é uma outra empresa pública que lida também com acesso à água, as empresas municipais, e agradecer naturalmente aqui a parceria com o presidente Lula, para garantirmos, por exemplo, barragens importantes, como é o caso do Rio Catolé, já nós entregaremos, a barragem de Morrinhos. Temos um programa de governo, uma barragem na região do extremo sul, em Medeiros Netos. Temos a barragem de Baraúnas, no município de Seabra, atendendo aquela região. Então, no meu programa de governo, consta continuidade na parceria com os movimentos sociais para garantirmos a continuidade das cisternas, mas o importante para nós é garantirmos reservação de água, adução de água, para que a oferta de água seja permanente. E assim a gente livre definitivamente da dependência do carro-pipa.
0: Ok, candidato, vamos ao sorteio de mais um tema, por favor. O tema agora é educação, ensino superior. A Bahia tem 4 universidades estaduais. Candidato Jerônimo Rodrigues, o que será feito em seu governo para ampliar o acesso de mais estudantes e apoiar a permanência deles nestas universidades públicas? O seu tempo passa a contar a partir de agora.
1: Natan, nenhum estado, nenhum município, nenhuma região se desenvolve sem educação. É preciso tratar da educação superior, mas não podemos perder de vista a educação infantil, a educação primária, depois nós temos o ensino médio. Então, o ensino fundamental e o ensino médio são bases para podermos ter sucesso na universidade. Mas para que isso aconteça, é preciso a gente ampliar a quantidade de oferta da educação superior. Nós temos os institutos federais, nós temos as universidades federais públicas. Antes do Lula era uma só, hoje nós temos 6 universidades federais. E além disso, não podemos falar da história da educação superior na Bahia sem falar das nossas estaduais. Eu, inclusive, me sinto muito orgulhoso. Eu sou professor de uma das universidades estaduais públicas, a UFES, a de Freire Santana, mas também nós temos a de Santa Cruz, a UESC, fica ali entre Ilhéus e Itabuna, e a UESB, que é uma universidade que fica em Vitória da Conquista, com campus em Jequié e em Itapetinga, e a UNEB, que tem sede no Cabula, mas tem campings espalhado praticamente por toda a Bahia. A nossa rede estadual de educação superior é uma das redes mais eficientes que nós temos na quantidade de oferta. Não é só ensino, é pesquisa, é extensão. A cada ano a gente vê as nossas universidades estaduais serem avaliadas com potencial, inclusive concorrendo com universidades tidas como de boa conceituação. Mas nós conseguimos hoje, com as 4 universidades estaduais, nos orgulhar pela capacidade que nós temos da gestão, dos reitores, dos magníficos e magníficas, dos pró-reitores, dos professores, inclusive sendo premiado com diversos títulos de melhores universidades. O que para mim está inscrito no meu programa para dialogarmos com o fórum de reitores é garantirmos essa aproximação entre a educação superior e o ensino médio, porque a porta estando aberta em parceria já desde o ensino médio, os vestibulares se transformam em acesso a vagas abertas pelas universidades para que desde o estudante no ensino médio já comece a ser acompanhado pelas universidades. E assim a gente abre as portas com maior rapidez e qualidade das universidades estaduais.
0: Ok, candidato, vamos ao sorteio de mais um tema. O tema agora é segurança pública. Quando se fala em segurança pública, para alguns a solução é mais polícia nas ruas, é mais presídios. No Rio de Janeiro, há mais de 40 anos isso acontece, mas não resolveu o problema. Aqui queremos saber, candidato Jerônimo Rodrigues, o que seu governo pretende fazer para combater o que é considerado uma das principais causas da violência, que é o fato de termos muitos jovens que não estudam e não trabalham e por isso acabam sendo cooptados pelo crime organizado. O seu tempo passa a contar a partir de agora.
1: Olha, a segurança pública, Jonathan, é um tema que ele é muito relevante nos dias de hoje. E da mesma forma que o tema é relevante, precisa de investimento, de orçamento e de ações na mesma intencionalidade. Temos uma polícia forte, presente, temos uma inteligência na polícia que atue na prevenção, orientando quais são as ações adequadas para que a polícia tenha sucesso na segurança do Estado, e por isso nós investimos muito na área da segurança pública especificamente, seja nos concursos. Eu, enquanto governador, em 3 anos e meio, entreguei 11 mil profissionais da segurança pública para o Estado. 11 mil. Eu entreguei 6 mil novas viaturas, ou para ampliar a frota, ou para melhorar as condições das atuais, inclusive com viaturas blindadas, com tecnologia. Investi muito nesses 3 anos e meio em inteligência, inclusive com câmeras espalhadas por toda a Bahia de reconhecimento facial, mas também na proteção do profissional, seja no soldo ou nos salários, adequando cada vez mais a valorização profissional a partir do pagamento da remuneração, mas também com equipamento de proteção, seja, por exemplo, em coletes, seja em armas potentes. Não dá para o policial enfrentar o crime organizado, por exemplo, com arma que não seja melhor, igual ou melhor do que a do crime organizado ou de quem quer que seja. Mas nós também estamos investindo em novas companhias, em novos pelotões. É fundamental o meu compromisso com você, baiano e baiana, que eu vou continuar investindo, inclusive ao lado do Lula, quando da criação, esperamos isso, de um ministério específico da segurança pública com mais investimento. Mas é preciso dizer, segurança se atua com polícia, mas não é só polícia. É importante a gente declarar aqui o meu compromisso, que nós vamos ampliar a rede, universalizar a oferta de educação profissional para que o estudante, a juventude, permaneça na escola o mais tempo possível, assim evitando os convites agorentos do crime organizado ou semelhante, mas também com prática de esporte, de cultura, de lazer, ocupando os territórios, inclusive com ações de saúde, de educação,
0: okay, candidato,
1: e de cultura.
0: Vamos ao sorteio de mais um tema, por favor. Agricultura familiar. Candidato Jerônimo Rodrigues, a Bahia é o estado com o maior número de agricultores familiares do Brasil. São mais de 660 mil estabelecimentos familiares que produzem alimentos para quem mora no campo e na cidade. Caso seja reeleito governador, o que podem esperar os agricultores familiares da Bahia? O seu tempo passa a contar a partir de agora.
1: Olha, é um tema muito confortável para mim, com celebrações grandiosas do que já fizemos por isso. Minha origem pessoal é de um filho de um vaqueiro e de uma costureira, mas que nasceu no campo, em uma propriedade rural pequena, até hoje ainda existe, no município de Aiquara. Então, minha origem pessoal é essa. Depois, a minha origem profissional. Eu sou engenheiro agrônomo, estudei muito sobre isso. E depois a minha militância. Eu tenho uma militância muito forte, além da área urbana, a militância da assessoria com os movimentos de cooperativas, de associações, de secretarias municipais. Então é um ambiente que eu milito desde que eu nasci. Então estou muito, ainda mais, fui ao Ministério do Desenvolvimento Agrário com Dilma, coordenar as ações voltadas para isso. Depois, aqui na Bahia, depois de coordenar o programa do Rui Costa, ele me premiou como sendo o primeiro secretário de Agricultura Familiar, criado no governo Jacques Wagner, iniciadas as ações no governo Rui Costa. Ali nós podemos tratar de assistência técnica, qualquer agricultor familiar precisa de orientação para fortalecer o seu conhecimento, de tecnologias, de investimento, por exemplo, a Secretaria do Desenvolvimento Rural, a SDR, junto com a empresa CAR, que financia a agroindústria, a ideia dos títulos de terra. As pessoas vivem na terra, mas não têm o seu título. Ampliamos esse número de pessoas com a titularidade da terra e queremos, está no meu programa de governo, a ampliação da dominialidade do território, que é uma escritura nas mãos de quem é dono delas, mas da mesma forma, acesso à água, à energia elétrica. Temos uma rede de educação do campo muito forte, tanto dentro da rede estadual própria, quanto na parceria com as escolas, famílias agrícolas. Além disso, um forte investimento em água e industrialização, para que o agricultor não venda seu produto abaixo do valor. Ele agregue valor, verticalize a cadeia e possa agregar valor. Então, ao invés de vender só a amêndoa do cacau, ele vai poder vender o chocolate. Não só vendendo o caju, mas de repente uma polpa, uma cerveja de umbu ou de caju. Então, agregar valor através da consciência dos agricultores familiares. Minha celebração de ver a agricultura familiar como um destaque nacional que antes não era reconhecido.
0: Ok, candidato, vamos ao sorteio de mais um tema. Estradas e transporte público. Candidato Jerônimo Rodrigues, quais são as suas propostas para as estradas estaduais no interior e para o transporte de Salvador e região metropolitana? O seu tempo passa a contar a partir de agora.
1: Olha, mobilidade é um tema que gera segurança. Então, estradas boas, você dirige seguro, tem mobilidade mais facilitada. Você economiza, porque uma estrada boa, o dono dos carros ou das empresas de ônibus gasta menos com manutenção dos veículos. Tempo encurtado, evita acidente, tanto na zona rural ou entre cidades ou entre estados, quanto dentro de uma área metropolitana ou da capital, como Salvador, cidade grande, como Freire de Santana, Conquista. Então, é o conceito de que a infraestrutura de estradas e rodagens, assim como ferrovias, hidrovias, bem manuseada e bem investida, economiza tempo, evita acidente, etc. Nós temos uma rede de estradas federais, nós estamos tratando com o governo federal para duplicação de alguns trechos. Nas estradas federais, por exemplo, a retomada da 324, Feira-Salvador, Salvador-Feira, depois a 116, ligando Freire de Santana, a divisa com Minas Gerais, passando por Poções, Planalto, Manuel Vitorino, Jequié, até Conquista, até divisa. Então, esse já está no orçamento da União. Tem um outro trecho, Jonathan, que está também no orçamento, que é a 101 do Norte, ali, Freire de Santana, sentido Sergipe, e nós dialogamos agora no programa de governo participativo, está escrito, com o presidente Lula, para a gente garantir que o Lula garanta a duplicação da 101 Sul, que é sentido Itabatã, Mucuri, Eunápolis. Então, é a rede estadual de estradas, na rede federal. Na rede estadual, eu quero me comprometer aqui, já fizemos quase 8 mil quilômetros de asfalto, seja estradas existentes melhorando, ou estradas novas, BAs, ou estradas que ligam povoados, distritos. Posso lhe dar dois exemplos. No município de Ribeira do Amparo tem uma estrada do Raspador. É um distrito que nunca sonhava ter asfalto. Está tendo. No meu município de Aiquara até Itajuru, sentido Itagi ou Jequié. Ou na região de Jitaúna, onde estão fazendo uma estrada ali do Baixão, região de Piauí, passando por Apuarema, Santa Terezinha, pegando inclusive Jaguaquara, ali na Itiúba. E o outro exemplo é Venceslau Guimarães, com a estrada do Cocão. Então, investimentos garantidos no meu programa de governo.
0: Ok, candidato, vamos agora ao sorteio do oitavo tema. Estamos caminhando aí para o final do primeiro bloco de perguntas. E agora a gente fala sobre emprego. O senhor responde sobre o tema emprego. Dados do IBGE mostram que, neste momento, de cada 3 trabalhadores, 1 está na informalidade no Brasil. Essas pessoas trabalham sem carteira assinada e sem garantia de um salário no final do mês. Candidato Jerônimo Rodrigues, se o senhor for reeleito, o que o governo do estado vai fazer para ampliar a geração de empregos formais na Bahia? O seu tempo passa a contar a partir de agora.
1: Olha, esse é um tema que também anima bastante a nós. A geração de emprego no estado da Bahia, nós estamos falando de, em 3 anos e meio, 300 mil carteiras assinadas. Um acumulado de 3 milhões de baianos com carteira assinada. Isso não é dado pessoal do governador. É dado do IBGE, é dado da nossa Secretaria de Planejamento através da SEI, que é uma superintendência de estudos, mas é da Federação das Indústrias, da Federação do Comércio, da Federação da Economia da Agricultura, que revelou no último encontro que tive com eles a alegria nossa em vermos um turismo forte, um comércio forte, um agro forte, uma agricultura familiar forte e, naturalmente, uma indústria potente sendo retomada. Posso dar um exemplo, Jonathan, dos investimentos nossos em buscar uma empresa que pudesse substituir a Ford. Quando a Ford foi embora, ficamos com um polo petroquímico, um vazio grande. E a vinda da BYD nos dá esse conforto. Por exemplo, tem tantos outros, da geração de 5.500 empregos só na BYD direto, agora com a possibilidade de expansão para 9 mil, 10 mil empregos, fora as outras empresas que nós captamos, mas os incentivos fiscais também do estado para fortalecer a indústria local, o comércio local, a rede de supermercados, que é muito potente. Então, nesse caso, nós entendemos a importância do que fizemos. Com o presidente Lula, a indústria naval, ali em Maragogipe, o nosso canteiro de obras da indústria naval retomado. Nós temos ainda a Fafem, que é uma fábrica de fertilizantes, mas no meu programa de governo consta as preocupações adequadas. Capacitação da mão de obra, educação profissional, inclusive em parceria com o Sistema S, com o IFBA, com os institutos federais e com a Rede Estadual da Educação Profissional. Nós estamos falando de qualidade da mão de obra, com ciência, com pesquisa, mas os investimentos nossos também para gerar emprego, garantindo que a indústria, o comércio, o turismo, os serviços e o agro, seja no grande, seja na agricultura familiar, possa ter o apoio do governo do estado. Além, nós temos uma Desem Bahia, temos uma linha de financiamento, que é o PRONAF, para garantir recursos e, naturalmente, abertura de mercados.
0: Ok, candidato, vamos fazer agora uma rápida pausa e voltamos em instantes com outras perguntas ao candidato a governador da Bahia, Jerônimo Rodrigues, do PT. 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
5: Sete horas e 5 minutos, voltamos aqui com Giro da Manhã em edição especial. Você segue com a reprise da entrevista com o candidato ao governo da Bahia, Jerônimo Rodrigues, do PT, que foi exibida ontem na TVE e na Rádio Educadora FM. Confira.
0: De volta com o TVE Notícias Especial Eleições 2026 na TVE, na Rádio Educadora e também nos nossos canais no YouTube, Instagram e TikTok. Hoje recebemos o candidato ao governo da Bahia, Jerônimo Rodrigues, do PT. Candidato, vamos ao sorteio de mais um tema, por favor. O tema agora é juventude. O tema da próxima pergunta é juventude. Uma pesquisa mostrou que os jovens estão preocupados com o emprego, com a saúde física, mental e com o clima. Candidato Jerônimo Rodrigues, que tipo de ações seu governo pretende fazer para atender às preocupações da juventude da Bahia? O seu tempo passa a contar a partir de agora.
1: Olha, um tema relevante. Falar de juventude é falar de esperança. Mas não é só de futuro, é de presente. A gente fala do futuro realizando agora no presente. A juventude se forma agora. A sua concepção de mundo, o seu jeito de ver as coisas é agora. Com a família bem estruturada ou trabalhando para isso. Um Estado, seja ele municipal, estadual, federal, que dê o apoio e a oportunidade para que ele possa sonhar com o emprego, com a profissão, com a capacidade empreendedora dele, seja na cultura, nos negócios. Então, é preciso que a gente se coloque no lugar. No meu programa de governo, Jonathan, este ano, nós fizemos uma preparatória. Então, cada agenda de programa de governo que tinha, na véspera, eu ouvia a juventude. Trazia ali os adolescentes, a juventude, para poder ouvir quais eram as principais demandas dele. E aparecem ali, educação, eles reivindicando a educação, inclusive os de mais idade já reivindicando a educação superior nas suas regiões, em cada canto da Bahia. Tanto é que aparece aí na Chapada Diamantina, no Nordeste, demanda de novas universidades, mas também oportunidade de emprego. De chance de trabalho, às vezes é emprego, às vezes é empreendedorismo. Eu tive uma experiência muito boa em Bom Jesus da Lapa, de um jovem que veio de Riacho de Santana, e o sonho dele era gravar uma música, um CD dele, e essa semana eu encontrei, vi as imagens, ele gravando esse CD, então pela cultura, e essa possibilidade de ter ouvido a juventude me orientou bastante para que a gente pudesse fazer um programa que se preocupe com a cultura, com a arte, com a ocupação do tempo, com a educação de tempo integral. São políticas para a juventude. E um dos temas que naturalmente preocupa os pais, as mães, é o tema da segurança pública. Então nós temos o dever e a obrigação de cumprir aquilo que está escrito no meu programa de governo, que é garantir tranquilidade e segurança. Agora, um adolescente, um jovem, dentro de uma escola, mais tempo, os pais e as mães sabem que essa criança está livre dos maus convites e está naturalmente recheando a sua aprendizagem.
0: Ok, candidato, vamos ao sorteio de mais um tema, por favor. O tema agora é racismo. A próxima pergunta é sobre racismo. O Estatuto da Igualdade Racial da Bahia foi aprovado há 12 anos para proporcionar à população negra a igualdade de oportunidades, além de combater a discriminação. Candidato Jerônimo Rodrigues, quais ações efetivas serão feitas para enfrentar o racismo e a desigualdade entre negros e brancos na Bahia? O seu tempo passa a contar a partir de agora.
1: Olha, Jonathan, é um orgulho grande para nós baianos termos sido o primeiro estado a ter estruturas como um estatuto racial, que possa ali orientar quais são os regramentos, os cuidados, o respeito que se tem à questão racial de qualquer origem. Da mesma forma, a Bahia se destacou no Brasil como sendo pioneiro na primeira secretaria de promoção da igualdade. Nós temos uma secretaria, a SEPROME, com estrutura, com orçamento, para executar ações, mas também para fazer a transversalidade. Uma das transversalidades importantes é ver no currículo escolar, tanto da escola lá do primário, do fundamental, o nível médio e as universidades, o conteúdo curricular para que a gente já possa criar uma Bahia que tem uma presença muito forte de indígenas, de negros, de brancos, independente disso, já pudesse criar um respeito desde criança. Então, o tema do currículo escolar, ele é fundamental para a gente. Mas é importante a autonomia financeira dentro da questão racial. Não se autonomiza, não se cria independência de um povo negro, de um quilombo, por exemplo, se ele não tiver as condições adequadas financeiras. De terem um programa de habitação específico para os quilombos, por exemplo, de ter um programa de geração de renda, seja no artesanato, seja na agricultura, seja na agroindústria, seja na possibilidade de garantir educação superior para que as raças possam ter a sua oportunidade de sonhar, de garantir ali a chance de ter um sonho de uma profissão ou de uma capacidade empreendedora. Por isso, nós, aliados ao presidente Lula, nós também retomamos um ministério importante, que é o Ministério da Promoção da Igualdade, do tema racial, e é fundamental que também nos municípios, os prefeitos, as prefeitas, também criem suas instituições. Se não é uma secretaria, é uma diretoria, é uma coordenação. E o movimento que lida com esse tema, eu quero agradecer a parceria, inclusive na proposição e fortalecimento do meu programa de governo.
0: Ok, candidato, vamos ao sorteio de mais um tema, por gentileza. O tema agora é cultura. A próxima pergunta é sobre cultura. Candidato Jerônimo Rodrigues. A Bahia é reconhecida em todo o mundo pela sua cultura, música, dança, literatura, teatro, cinema. Candidato Jerônimo Rodrigues, quais suas propostas para que a população tenha acesso à cultura nos municípios do interior e nos bairros mais afastados do centro de Salvador? O seu tempo passa a contar a partir de agora.
1: A Bahia carrega muito fortemente essa fotografia da cultura conosco. Ao longo da história, inclusive essa miscigenação de indígena com negro, com brancos, com europeus, isso proporcionou a gente ter uma diversidade muito grande. E, naturalmente, a nossa responsabilidade é poder atender a todas as vontades, os desejos. E nós temos feito uma reparação muito grande, Jonathan, no que diz respeito a colocar orçamento na cultura. Porque não se faz cultura sem uma estrutura, se faz. Mas se relegou há muito tempo a dizer que cultura não precisa de investimentos. Então é importante que o orçamento seja um divisor de águas no que diz respeito à valorização da cultura baiana. Nós temos tanto na culinária, na dança, no teatro, na arte. Nós recentemente tivemos o prazer de entregar a Bahia Filmes, para favorecer, facilitar a produção cinematográfica, de audiovisual. Nós temos exemplos fortes nas nossas escolas, todas as nossas escolas estaduais construídas recentemente, tem lá um teatro que não serve só para escola, serve para a comunidade se interagir, assistir aos eventos, fazer reuniões, fazer danças, culturas. Mas nós também temos bons exemplos no que diz respeito aos investimentos dos equipamentos e dos editais. Existem editais em parceria com o governo federal, com recursos próprios diversos, que a gente estimula, favorece ali a cultura local, seja ali de um samba de roda, de uma capoeira, de uma quadrilha, desde aos investimentos como foi a entrega agora recente do Teatro Castro Alves, que a TVE inclusive transmitiu um evento belíssimo com a presença do Lula, de ministros, da ministra Margarete, shows especiais com Gilberto Gil. Mas não é só o Teatro Castro Alves, é também os centros culturais espalhados pela Bahia, o Centro de Convenções de Feira de Santana, o Centro de Convenções da Universidade Estadual, mas posso dizer também a vinda do Centro Cultural Banco do Brasil, do Centro Cultural da Caixa Econômica, do Banco do Nordeste. Então, o fomento em parceria com Lula e os governos municipais.
0: Ok, candidato, mais um tema, por gentileza, sendo sorteado aqui pelo candidato Jerônimo Rodrigues. O tema agora é educação, ensino médio. A próxima pergunta é a seguinte: são mais de 700 mil estudantes na rede estadual de ensino que frequentam as escolas. Candidato Jerônimo Rodrigues, nos próximos 4 anos, quais suas principais propostas e compromissos com os estudantes das escolas públicas da Bahia? O seu tempo passa a contar a partir de agora.
1: Olha, Jonathan, eu sou um governador professor. Fui secretário da Educação. Durante o tempo que eu fiquei como secretário da Educação, eu não me coloquei apenas como secretário da rede estadual. E assim também, eu não sou governador apenas da rede estadual. Eu tenho um compromisso de, enquanto governador, educador que sou, me me preocupar com a rede estadual, mas também com a rede municipal, com a parceria com os municípios e até mesmo da rede particular. Me alegra muito quando eu vejo uma rede particular, uma escola privada, tendo sucesso na aprendizagem dos baianos e das baianas, recebendo prêmios. Quando a rede municipal é bem avaliada, desde lá, na área infantil, depois na alfabetização, no ensino fundamental, porque eu acredito, e assim eu trato, que a rede de educação é uma rede como o SUS. Tem um SUS da saúde e tem um SUS da educação, um sistema único. A rede pública estadual, que é responsável pelo ensino médio, ela não pode andar sozinha. Os estudantes que vêm do infantil, do fundamental 1, do fundamental 2, tendo uma boa base, é muito melhor e muito mais fácil a gente poder fazer a educação do ensino médio e superior com qualidade. Nós estamos na terceira edição que eu fui como secretário de educação e agora como governador, terceira edição numa crescente nos dados de avaliação do IDEB. É claro, precisamos mudar, temos que mudar, melhorar mais, mas os investimentos são fundamentais. Eu quero me comprometer aqui com você, universalizar a rede estadual. Todas as escolas do estado da Bahia, da rede estadual, terá educação de tempo integral. Quero oferecer a mão estendida aos prefeitos e prefeitas para fortalecer e melhorar a rede de creches, construir mais creches. Ao lado de Lula, é claro que nós não temos uma parceria muito forte, mas também melhorar a estrutura da rede de escolas, da rede municipal, incorporando quadras cobertas, quando for o caso, campus society, teatro, biblioteca, fomentando assim a formação de professores e a qualidade da educação na rede municipal.
0: Ok, candidato, vamos ao sorteio de mais um tema, por favor. O tema agora é meio ambiente. Candidato Jerônimo Rodrigues, cuidar do meio ambiente é uma das principais preocupações no planeta, uma vez que as mudanças climáticas causam impactos na vida de todos nós e das futuras gerações. A Bahia possui uma rica diversidade na fauna, na flora, nos rios e no litoral. O que seu governo vai fazer para preservar o meio ambiente na Bahia? Haverá, por exemplo, a criação de novas áreas de preservação permanente e aumento da fiscalização para combater o desmatamento? O seu tempo passa a contar a partir de agora.
1: Pense num tema sensível, que é a área do meio ambiente. Quero aqui reconhecer a sensibilidade do presidente Lula quando ele, na condição de um embaixador do Brasil pelo mundo, coloca o tema do meio ambiente, da transição energética, como um tema fundamental. O Lula teve a coragem de trazer para o Brasil uma COP, que é um encontro internacional, mundial, para discutir os temas que mais preocupam a sociedade, a humanidade nos últimos dias. E levou para o norte, levou para a nossa Amazônia. Nós reivindicamos que pudesse ser feito na Bahia ou no Nordeste, para apresentarmos também o contraste entre uma região com a característica potente do semiárido, mas ao mesmo tempo com dificuldades de desenvolvimento. Mas o Norte foi muito representativo para nós. Eu estive lá, acompanhei o presidente Lula e pude ver o quanto foi importante os grandes temas e os grandes debates. Normalmente, as nações poderosas, como é o caso dos Estados Unidos e algumas europeias, não se esforçam no orçamento para garantir um pagamento pelo que a nossa floresta amazônica contribui, a nossa Mata Atlântica. Tem que ter uma recomposição, porque alguns estados mundiais, alguns países, acabam utilizando-se do meio ambiente e outros países pagam a conta. Estamos agora numa condição de um forte El Niño, de seca no Nordeste e de chuvas, de desastre de chuvas no Sul. Quem paga essa conta é a população mais pobre. Então é preciso haver um reconhecimento. Nós fizemos aqui na Bahia uma lei, foi o primeiro projeto que eu enviei para a Assembleia no meu governo, foi um projeto de agroecologia para fortalecer o agro sem um pagamento muito duro do meio ambiente. Mas ao mesmo tempo eu fiz um Protené, que é um investimento, um projeto de investimentos na área por exemplo, de energias, também com todo o reconhecimento do que nós fazemos com o meio ambiente. E agora, recentemente, a criação de mais uma unidade de conservação na Serra da Chapadinha, que eu espero que nos próximos dias a PGE libere para que a SEMA, a Secretaria de Meio Ambiente, o INEMA, junto com os movimentos ambientalistas, possam oferecer à Bahia.
0: Ok, candidato, vamos ao sorteio de mais um tema, por favor. O tema agora: distribuição de renda. A próxima pergunta é sobre distribuição de renda. Um relatório divulgado pela Oxfam na última semana mostrou que em 2023, no Brasil, 1% da população tinha quase 25% de toda a renda do país. Entre 56 países pesquisados, o Brasil é o quarto pior, com essa concentração de riqueza nas mãos de poucas pessoas. Candidato Jerônimo Rodrigues, como o governo do estado pode trabalhar para diminuir essa desigualdade na Bahia? O seu tempo passa a contar a partir de agora.
1: Olha, a fome, ela é fruto da pobreza. As más condições de moradia é fruto de uma consequente pobreza. E ao tempo inteiro nós vemos exemplos muito concretos. Quando o Lula sentou na cadeira de presidente pela primeira vez, o Lula declarou ao Brasil seu amor, dizendo: eu me realizarei se ao final dos meus 3 anos todos os brasileiros conseguirem ter as 3 refeições. Se eu resolver isso, eu já me sinto realizado. E assim o fez. Nós estávamos, a ONU faz um estudo sobre quais são os números de pessoas com fome, com insegurança alimentar no mundo. E o Brasil estava lá. Antes do Lula terminar o seu segundo mandato, nós tínhamos saído do mapa da fome. O Lula saiu, a Dilma entrou, tiraram a Dilma da cadeira e, por conta disso, o ex-presidente Jair Bolsonaro trouxe o Brasil de volta para o mapa da fome. O Lula, em 23, junto com todos nós, ele reafirmou um pacto com o Brasil. Nós vamos de novo tirar o Brasil do mapa da fome em 4 anos. Não durou os 4 anos. Antes dos 3 anos e meio, o Brasil já havia saído do mapa da fome. Então, isso é uma questão de justiça. A fome é uma das piores humilhações que um ser humano pode passar. E só se enfrenta o tema da fome, primeiro, com solidariedade. Betinho dizia, sociólogo, quem tem fome tem pressa. Então, temos que ter uma ação emergencial. E temos que ter aquela outra ação, que é uma ação mais prolongada, a longo prazo. E só se resolve o tema da fome com combate à pobreza, com emprego, com renda, com educação. Portanto, eu, no meu programa de governo, vou continuar atuando no combate à fome e vou continuar trabalhando para geração de emprego, para geração de renda e para o fortalecimento da agricultura familiar, para que a gente possa ter no campo atividades econômicas, mas também nas cidades, que as pessoas possam ter sua renda e assim enfrentar tanto a fome quanto a pobreza. Isso só se faz com muito investimento e parcerias. Governo federal, governo do estado, deputados, senadores e prefeituras municipais, além dos movimentos sociais.
0: Ok, candidato, vamos ao sorteio de mais um tema. O tema agora é exportações. A próxima pergunta é sobre exportações. O presidente dos Estados Unidos, Donald Trump, anunciou um aumento de taxas para os produtos importados do Brasil. A Bahia exporta produtos para os Estados Unidos. Candidato Jerônimo Rodrigues, qual sua opinião sobre essa decisão do presidente norte-americano e como o governo do estado pode agir para enfrentar essa decisão que pode causar desemprego na Bahia? O seu tempo passa a contar a partir de agora.
1: Natan, o modelo de desenvolvimento do Brasil, ali na década de 40, 50, até 80, era um modelo agroexportador. O Brasil produzia desde lá, colônia, que a gente exportava açúcar para a metrópole portuguesa, que a gente exportava o pau-brasil, exportava minério. A gente sempre exportava matéria-prima e importava, comprava material industrializado. É um modelo agroexportador. Fornece matéria-prima para comprar indústria, industrializado. Isso, a receita nossa, a nossa divisa, vão 2 vezes lá para fora. Vai na matéria-prima barata e vai também quando a gente compra produto industrializado. Exemplo concreto, a gente exporta amêndoa de cacau e compra o chocolate, não é o mesmo preço. No Oeste, nós somos um dos maiores produtores de um bom algodão, a gente exporta pluma e compra tecido. Então, se a gente não mexer nessa matriz de desenvolvimento, a gente não consegue sobreviver e desenvolver a partir do modelo de exportar, como outros países fazem com a gente. Como se não bastasse isso, agora o presidente dos Estados Unidos estabelece uma forma, sem qualquer tipo de diálogo diplomático, impor uma tarifa aos produtos do Brasil que chegam aos Estados Unidos. Só que a gente não baixou a cabeça. O presidente Lula impôs uma situação de soberania. É impressionante, Oratã, como nós temos na Bahia o candidato ACM Neto, que apoia Bolsonaro. Ele apoia Bolsonaro. E a família Bolsonaro está nos Estados Unidos, pedindo para o Trump prejudicar o Brasil. E com isso, a Bahia é exportador de frutas para pagar essa conta. Mesmo saindo da lista, foi um Deus nos acuda. Minérios, derivados de petróleo. E eu me reuni pelo menos umas 10 vezes com a Federação das Indústrias, a Federação do Agro, para a gente ver quais saídas o Brasil deveria ter, e nós da Bahia como participaríamos disso. Infelizmente, nós ainda temos na cabeça de muitos governantes que o que é bom para os Estados Unidos é bom para a gente. O que é bom para o Brasil é bom para os brasileiros. O que é bom para os Estados Unidos é bom para eles. Nós temos que cuidar muito com esse tarifaço. O Lula não baixará a guarda da nossa soberania brasileira.
0: Ok, candidato. Para encerrar nossa rodada, temos uma última pergunta que será feita a todos os entrevistados. Candidato Jerônimo Rodrigues, o senhor está aqui nesta entrevista realizada no Cine Teatro 2 de Julho, em Salvador, na sede das emissoras públicas da Bahia. Quais são as suas propostas para a TVE, a Rádio Educadora FM e a TV Educa Bahia? O seu tempo passa a contar a partir de agora.
1: Eu tenho um privilégio, me sinto muito honrado de, durante a pandemia, eu estar como secretário de Educação. E foi com essa instituição, o IRDEB, que é o Instituto de Radiodifusão, juntando aqui a TV, a rádio e as redes sociais, criamos um canal para, durante a pandemia, quando os estudantes não tinham as condições de frequentar as escolas, não deixassem de estudar. E o Educa Bahia foi isso. A direção do IRDEB apresentou para nós o desejo de a gente poder termos esse canal de comunicação, capacitando professores, dando a oportunidade da estudantada ter um canal típico da educação. Afinal de contas, isso aqui é uma TV educativa e tem essa responsabilidade. Ao mesmo tempo, podemos dizer da programação que essa TV tem diariamente, atendendo à cultura, ao esporte. Essa TV, eu posso dizer, essa minha TV, porque eu sou baiano e me sinto assim, independente de governador, essa é a TV que transmite um campeonato intermunicipal, que mostra o futebol, a arte. Esse fortalece o esporte feminino. Então, além da TV, a Rádio Educadora, que eu já curto e já ouvia antes de ser secretário e ser governador, tem uma programação também muito qualificada e em um nível elevado de cultura. Naturalmente, as redes sociais acompanham também esse mesmo plano de ação. Não se desenvolve um Estado sem uma TV pública como é que nós temos na Bahia. Os investimentos, por exemplo, nós estamos aqui nessa sabatina dentro do Teatro 2 de Julho. Isso aqui é um presente para a TV pública, para a rádio, mas para a comunidade. Então, meu compromisso com a TV pública, com a rádio pública, com as redes sociais que aqui transmite, é de fortalecimento desse canal de comunicação qualificado e educador. Esse é um canal educador, e tanto a TVE quanto a Educa Bahia e a Rádio Educadora são canais de propriedade do povo da Bahia e do povo brasileiro. Porque, inclusive, aqui já temos convênio com outros países, com outros estados. Como é bom a gente chegar em outro estado e ver a TVE sendo divulgada em outros cantos.
0: Ok, candidato. Candidato Jerônimo Rodrigues, agora o senhor tem 2 minutos e meio para uma mensagem final aos baianos. E o seu tempo passa a contar a partir de agora.
1: Jonathan, em nome de todo o IDEB, eu quero agradecer essa oportunidade de estar aqui dialogando com você, que nos aguardou até agora, acompanhando aqui a programação da TVE. Quero mandar, enviar um abraço e agradecer a companhia dos meus dois candidatos ao Senado, Rui Costa, 133, Jacques Wagner, 130, ao meu vice-governador Geraldo Júnior, ao presidente Lula, o presidente da Bahia, o presidente de Jerônimo, aos deputados federais, estaduais, aos prefeitos, vice-prefeitos, vereadores, ex, movimentos sociais, que garante que essa candidatura não é uma candidatura pessoal, particular, nem muito menos com interesse empresarial. Nossa candidatura tem um projeto, tem algo que nos move, que é a esperança de dias melhores. A minha história, Jonathan, é uma história de muita luta, de muita conquista. E eu tenho a responsabilidade de, na condição de governador da Bahia, fazer com que as gerações que vêm depois de nós tenham a oportunidade que eu não tive. Eu não tive uma creche, eu não tive um fundamental de qualidade, eu não tive um ensino médio que eu deveria ter se eu tivesse numa sequência de educação. Tive que mudar de onde eu nasci em busca de uma universidade, de uma escola. Então fui apartado desde cedo da minha família para poder buscar um sonho. Esse sonho eu estou realizando. Não é na minha conta de profissional, é em ver as pessoas tendo acesso a ter oportunidade. Eu não quero ver nenhum baiano, nenhuma baiana fora da escola. Eu não quero ver nenhuma casa sem água. Eu não quero ver nenhum povoado ou distrito sem uma atenção, seja de comunicação. Por isso, eu me dedico 24 horas. Infelizmente, o meu opositor é bolsonarista, com um discurso de vestido de cordeiro. Eu espero que essa campanha seja uma campanha tranquila, produtiva, e que a gente possa dizer sim ao Lula, sim ao Brasil, sim à Bahia. E quero me comprometer com vocês. O meu programa de governo está disposto nas redes sociais, para que você possa conhecer quais são meus compromissos, transparente. E eu aguardo que esses debates sabatinas possam ajudar a você entender melhor o que cada um tem no seu programa de governo. Deus abençoe vocês, muito obrigado e até a próxima.
0: Agradecemos a participação do candidato Jerônimo Rodrigues, do PT. Lembrando que essa entrevista ficará disponível na íntegra em nossos canais no YouTube, Instagram e TikTok. Nesta quarta-feira será a vez de entrevistarmos o candidato Assemi Neto, do União Brasil. Uma boa noite e obrigado pela sua companhia. 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
5: Você ouviu aí a segunda de uma série de entrevistas com os candidatos ao governo da Bahia, veiculadas na TVE e na Educadora FM às 18h, com reapresentação no dia seguinte aqui no Giro da Manhã. 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O candidato recebido ontem foi Jerônimo Rodrigues, do PT. Hoje, às 18h, a TVE e a Educadora FM exibem a entrevista com Assemi Neto, do União Brasil. Conforme a legislação eleitoral, foram convidados os candidatos de partidos que têm ao menos 5 parlamentares no Congresso Nacional. 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Até amanhã.
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1: Olá para você, um bom dia. Seja muito bem-vindo, muito bem-vinda a 107.5 Educador FM, hoje 26 de agosto de 2026, quarta-feira, que você tem um dia de muita luz, muita paz, muita saúde, energia positiva sempre. E claro, continue se cuidando. Eu sou Luiz Carlos Ataíde e a partir de agora é uma grande satisfação estar em sua companhia. 7:37, Tom Jobim e Ana Jobim. Você vai ver composição de Tom Jobim.

E no som da educadora, música de Vanessa da Mata Me Liga, Frank Sinatra, Wave, composição de Tom Jobim, e Alexandre Leão e Ana Barroso, Bossa Baiana, de Alexandre Leão e Capinã. E hoje, excepcionalmente, não teremos a veiculação do especial das seis, porque logo mais, a partir das 6 da tarde, aqui na Educadora FM e na TVE, você vai conferir a entrevista e as propostas do candidato ao governo da Bahia, ACM Neto, do União Brasil. 11 minutos para as 8 horas, Fagner, música dele, Cecília Meirelles, Canteiros.

0: Educadora FM e a música de Jorge Maltner e Moraes Moreira, Namoro Astral. Zé Ramalho, Coisas Boas Demais, composição de Zé Ramalho.
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4: Para você, um bom dia na Educadora. Agora são 8:03. E hoje, quarta-feira, dia 26 de agosto, tem Gabi Guedes. O percussionista vai ser o convidado especial do show. E Yara Renault convida Gabi Guedes. Será na Casa da Mãe, no Rio Vermelho, o horário às 9 da noite. E as 50 músicas pré-selecionadas e as suplentes da categoria profissional do 24º Festival de Música Educador FM já foram divulgadas. Confira a lista completa no site oficial festivaleducadora.ba.gov.br. 24º Festival de Música Educador FM, a maior premiação de um festival de música do Brasil. 8:03, Djavan. Lambada de Serpente, composição de Djavan e Cacazo.

Educador FM, Adriana Calcanhoto, Maresia de Antônio Cícero e Marina Lima, Escanquete Verde, Samuel Rosa e Chico Amaral e ainda Dani Nascimento, Teus Olhos de Dani Nascimento e Patrícia Marques. Olha, o cantor, compositor e poeta Tiganá Santana se apresenta no circuito Cine Teatro 2 de Julho. O show do artista baiano revisita a própria obra e reencontra o bloco afro e Leaiê nos palcos, depois de um intervalo de 16 anos. Tiganá Santana passeia por idiomas africanos e outras línguas em um panorama dos 7 álbuns da carreira. Apresentações, sábado, 5 de setembro, às 8 da noite, domingo e segunda, dias 6 e 7, às 7 da noite. Ingressos à venda no Simpla. Agora 8:21, a música de Gilberto Gil, Drão.

0: Educadora FM, Dulce Quintal, Natureza Humana, uma versão de Wally Salomão. Xadé Adu, Ismura Pureira e Beto Guedes, Paisagem na Janela, de Lou Borges e Fernando Brant.
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2: Educadora FM, agora 8h39. Bom dia para você que ouve Targino Gondim e Mariane de Castro. Simplesmente assim. Música de Targino Gondim.

Educadora FM, Jader e Mariana Aidar, pessoa preferida de Jader, Barro e Guilherme Assis. Nando Cordel, Flor de Cheiro, composição de Nando Cordel. E você já pode pedir a sua música preferida da nossa programação para ouvir logo mais à 1 da tarde no Toca Aí. Acesse o nosso aplicativo, que é o Educador FM 107.5. Ou simplesmente envie uma mensagem de áudio através do nosso WhatsApp, que é o 71 999 64 1908. Participe. 11 minutos para as 9 horas, Natália Lafourcade e Caetano Veloso, Soilo Proibido.

firme, Raquel Reis, Sexy Manjá de Tavinho Paz e Pepeu Gomes. Ouvimos também Ivete Sangalo e Criolo, Lábios de Mel de Edson Trindade e Cleonice.

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2: Educadora FM, agora são 9:03. Bom dia para você. Olha, amanhã, dia 27, tem Kleber Albuquerque, uma saborosa combinação de minimalismo, poesia e bom humor. Isso que Kleber Albuquerque traz no espetáculo Canjibrina, será no Teatro Gamboa, o horário às 7 da noite. 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Agora são 9:04, Simone e Holanda, de Pablo Milanês.

0: Educadora FM, Márcia Short, respeite meus cabelos brancos. Música de Chico César. O Rapa Vapor Barato, de Wally Salomão e Jardes Macalé, e Roberto Barreto, Manuel Cordeiro e Pupilo, Mano a Mano, composição de Roberto Barreto. Lembrando para você que, excepcionalmente, hoje não teremos a veiculação do especial das 6, porque logo mais, a partir das 6 da tarde, aqui na Educadora FM, na TVE, você vai conferir a entrevista e as propostas do candidato ao governo da Bahia, ACM Neto, do União Brasil. E continue pedindo a sua música preferida da nossa programação para ouvir logo mais a 1 da tarde no Toca Aí. É muito simples, você acessa o nosso aplicativo, que é o Educador FM 107.5. Ou envie uma mensagem de áudio através do nosso WhatsApp, que é o 71 999 64 1908. Agora 9h21, tem música Sonífera Ilha, de Tony Belotto, Branco Melo e Marcelo Fromé.
1: Não.

0: Educador FM, Alceu Valença, Niti Copacabana, música de Alceu e Zé Cabaleiro. Fiz esta canção de Zé Cabaleiro e Matilda Kovac. Educador FM, agora 9:30. Daqui a pouquinho tem Aline Brito.
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1: Educadora FM, agora 9h34, daqui a pouquinho tem Aline Brito, mas agora tem Moraes Moreira, Verdade, composição de Moraes Moreira.

bem, Educador FM, ouvimos Xande de Pilares cantando Trilhos Urbanos de Caetano Veloso, Virgínia Rodrigues, Ijexá e Edoxum de Edil Pacheco, Vevé Calazans e também o Jerônimo. Olha só, hoje, excepcionalmente, não teremos a veiculação do Especial das Seis, porque logo mais, a partir das 6 da tarde, aqui na Educadora FM, na TVE, você vai conferir a entrevista entre as propostas do candidato ao governo da Bahia, ACM Neto, do União Brasil. E vamos seguir com o Ney Mato Grosso, Balada do Louco, de Arnaldo Batista, com Rita Lee.

0: Educador FM com Ana Carolina, Garganta de Tonton Villeroy e o Beatles Come Together, Jolene Paul McCartney e Izzy Duke, Memória de Izzy e Johnny Walker. 9:59, já volto.
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1: Para você, muito bom dia. Seja muito bem-vindo, muito bem-vinda aqui à programação da Educadora FM na sua manhã de quarta-feira, dia 26 de agosto. Eu sou Aline Brito e te faço companhia também. Vamos seguir com o Tim Maia, cantando Réu Confesso, do Tim.

Muito bem, agora só falta você, de Rita Lee e Luiz Sérgio, na composição e a voz de Nando Reis. E antes, Vanguard, a vida é um trem cheio de gente dizendo tchau de Hélio Flandes e o Rafael Pondé, depois de tanto tempo, de Rafael e Roberto Leite. 10h16, muito bom dia para você. 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E a gente segue com Jorge Maltner, Maracatu Atômico de Nelson Jacobina e o Jorge.

0: Muito bem, ouvimos o bom som de Bernie Lyle, Hell. E antes, Paralamas do Sucesso, Meu Sonho, de Hebert e Viana, Bi Ribeiro e João Baroni, Cine Calmon, Lilás, do Djavan. Agora 10h30, na sua manhã, a gente volta já.
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6: Agora 10h33, já estamos de volta com Ednardo e pessoal do Ceará, Terral de Ednardo.

Muito bem, educador, ouvimos Edu Lobo, Marília Medalha, Ponteio do Capinã com Edu. E também você ouviu o som do músico Amadeu Alves. No tema autoral Doce Baião, esta é uma das faixas do mais recente trabalho instrumental do artista baiano, o álbum Nove Estrelas, que tem a promoção do selo Educadora FM Independente. Amadeu Alves apresenta também outras músicas do disco Nove Estrelas no especial das 6 desta quinta, às 6:30 da noite. Vamos seguir com The Manhattan Transfer Sina, do Djavan.

Educador FM com Cidade Negra. Eu também quero beijar de Pepeu Gomes e Moraes Moreira, Clara Guimel, Vânia Abreu, Deixa Sangrar de Caetano Veloso e Paulo Diniz. Quero voltar pra Bahia de Odiba e Paulo Diniz. Agora 11 horas em ponto, a gente vai para um intervalo brevíssimo e volta já já.

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1: 11:03, de volta na sua manhã pela Educadora FM 107.5. Vamos ao som de Vanessa da Mata. As palavras de Vanessa.

Banda Cascadura, Queda Livre, composição de Fábio Magalhães, Renato Russo e Biquíni Cavadão, Múmia de Renato Russo e a banda Titãs, Marvin, de versão de Sérgio Brito com Nando Reis. 11 horas e 20 minutos na sua manhã, vamos chegar com Tina Turner, Fun Love. Something on my mind.

0: FM, ouvimos Rita Lee, Chega Mais, de Rita e Roberto de Carvalho. Também Clube de Patifes, Agora ou Nunca Mais, de Paulo de Tarso, Clube de Patifes, Raul Seixas, Al Capone, de Raul e Paulo Coelho. 11 horas e 32 minutos na sua manhã, vamos chegar com muito mais logo depois do intervalo.
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Muito bem, 11 horas e 48 minutos. Leci Brandão, Só Quero Te Namorar. Composição dela, Roberta Sá. Martinho da Vila, Me Faz o Dengue, Diz Ritminha, de Martinho. E mais, Fala Mansa. Lazo Matumbi cantando Uma Palavra de Tato, Marcelo Mira e Zélder Pires.

um bom forró de Elba Ramalho, Oxente de Marcelo Genesi, Fala Mansa e Lazo Matumbi, Uma Palavra de Tato e Marcelo Mira na composição, fechando muito bem a minha participação nessa manhã. Obrigada pela companhia, a gente se encontra na quinta-feira a partir das 9 horas e tá chegando depois do intervalo Multicultura. Ouvimos juntos Alceu Valença, Táxi Lunar de Alceu, Geraldo Azevedo e Zé Ramalho. Até mais!

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0: Meio-dia, um minuto, Multicultura, começando pela 107.5 Educadora FM, mais uma edição com a produção de estúdio de Mariana Freire. Boa tarde, Mariana. Boa tarde. É Maíli ou é Cabral? Opa, é Jackson Alves aqui na operação de áudio. Salve Jackson, salve Bruno Chaga, social media da Educadora FM, e também você que está na sintonia da 107.5 ou que nos acompanha pelo aplicativo Educadora FM 107.5. Mande críticas, dúvidas ou sugestões para o Multicultura pelo WhatsApp número 997317762, 997317762. Siga a programação nas redes sociais pelo arroba Educadora FM BA. E não esqueça de marcar a rádio. Eu sou Renato Cordeiro, vamos aos destaques do programa de hoje. No Dia Mundial do Cão, conheça um livro sobre os cachorros mais marcantes das histórias em quadrinhos. No estúdio, um papo sobre o documentário Nem Tudo é Paz e Amor, com o documentarista Betão Aguiar. E ainda um papo com o músico e compositor Amadeu Alves, contemplado pelo selo Educador FM Independente. Tudo isso e mais, Multicultura está começando.
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0: Meio-dia, 2 minutos, o parecer da PEC da Segurança Pública deve ser votado nos próximos dias na Comissão de Constituição e Justiça do Senado. O relator, senador Rogério Carvalho do PT, vai recomendar a aprovação do texto da Câmara sem alterações. A proposta prevê presídios de segurança máxima para líderes de organizações criminosas, confisco de bens, integração entre polícias e novos recursos para o setor. INEMA e Companhia Independente de Polícia de Proteção Ambiental apreendem 6 explosivos em gel durante a fiscalização na Baía de Todos os Santos nesta quarta-feira. Os artefatos estavam em uma embarcação abordada na região de Salinas da Margarida. Um suspeito foi detido, outro fugiu. A ação integra a Operação Carapeba contra a pesca ilegal. Os explosivos vão ser encaminhados ao BOPE. Justiça decreta a prisão preventiva de 7 suspeitos envolvidos em episódios de violência antes do Bavia em Salvador, após parecer favorável do Ministério Público da Bahia. 6 são investigados pela morte de José Alexandre Souza Borges em um ataque na Avenida 29 de Março. O 7º foi detido com explosivo artesanal e objetos ligados a confrontos entre torcidas organizadas. Poções, no sudoeste baiano, e Gavião, no nordeste do estado, estão entre os 7 municípios nordestinos em situação de emergência reconhecida por causa da estiagem. Cidades de Alagoas e Itaparaíba também estão contempladas na medida publicada hoje pela Secretaria Nacional de Proteção e Defesa Civil, que permite a solicitação de apoio da União para ações como assistência humanitária e aquisição de cestas básicas. Agora, 12:04, Multicultura no ar pela 107.5 Educador FM. Atenção, você aí que gosta de música, tá na torcida, ou mais ainda, você que se inscreveu no Festival de Música Educador FM. Vai estar disponível hoje no site do Festival de Música Educador FM o resultado da fase de análise documental dos fonogramas pré-selecionados na categoria profissional. A partir de amanhã até sábado é possível apresentar recurso. Mais informações no site do festival e nas redes da Educadora FM 107.5. Repetindo, vai estar disponível hoje no site do festival o resultado da fase de análise documental dos fonogramas. 12:05, e Salvador recebe nesta quinta e no sábado, até sábado, quinta e sábado, melhor dizendo, a 4ª edição do Korean Film Festival, pela primeira vez na capital baiana. Esse evento que reúne 6 filmes sul-coreanos, entre clássicos e lançamentos recentes, na sala Walter da Silveira, nos Barris. As sessões são gratuitas, ingressos pelo Simpla, para você adquirir, né? Porque, claro, tá sujeito à lotação. 12:05, Multicultura no ar pela 107.5 Educador FM. O curta-metragem Cafuné tem exibição gratuita em Salvador. Tiago Virgílio.
2: O Centro Cultural SESI Casa Branca realiza hoje a exibição de Cafuné durante sessão do Cineclube CBX. O curta-metragem do gênero terror e suspense acompanha a história de Walter, um pai negro e solteiro que busca oferecer a melhor vida possível para a filha, ao mesmo tempo que enfrenta as inseguranças da paternidade e o peso de um segredo que ainda não conseguiu revelar para ela. De acordo com o diretor e roteirista Igor Correia, Cafuné propõe um espaço de acolhimento, afeto e reflexão.
3: Cafuné, ele é um curta-metragem de terror e suspense, né? Onde ali a gente acompanha Walter, que é um pai negro e solteiro também. E ele tá nessa busca de oferecer a melhor vida para sua filha, que é Mayra, enquanto enfrenta os dilemas aí da paternidade, né? Da sua primeira paternidade. E o peso também de um segredo que ainda ele não conseguiu revelar. Então, no desenrolar ali, a gente vai meio que tentando desvendar qual é esse segredo que Walter tem guardado de Mayra, ao mesmo tempo que a gente vê ali, né, as inseguranças dele com relação à paternidade e também a busca constante da filha pela mãe. Então o filme brinca muito com essa atmosfera do terror para tratar ali das relações familiares, né, como um todo, principalmente das relações familiares negras.
2: Segundo Igor Correia, após circulação por festivais nacionais e internacionais, a estreia aberta ao público em Salvador, cidade em que o filme foi gravado, representa um sentimento de fechamento de ciclo.
3: Eu acho que é um fechamento de ciclo, assim, também, sabe? Eu fico muito honrado de ter essa exibição de Cafuné em Salvador. A gente gravou o filme em outubro de 2024, então tem quase 2 anos, né? Se passaram aí desde que a gente esteve em set de gravação produzindo essa obra, e aí ter essa oportunidade de exibir o filme em Salvador é também um reconhecimento, assim, para as pessoas que participaram do filme, tanto os atores como a técnica, como uma devolutiva, assim, sabe? Pro público de Salvador poder apreciar uma obra que é de terror e suspense sendo produzida nessa localidade.
2: O diretor ainda afirma que a trajetória do protagonista dialoga com questões humanas e sociais presentes na rotina e se assemelha com a de tantos outros baianos.
3: Eu acredito, né, a minha visão e muito do que a gente construiu do personagem junto com o ator, o Luiz Muniz, e ele trouxe muito das inseguranças dele ali também pro personagem. Então, eu acredito que o Walter se aproxima, assim, desse público muito nesse sentido de estar ali buscando, né, sempre criar um espaço de proteção para os seus filhos. Apesar do filme entrar nessa questão das inseguranças e tudo mais, a intenção do filme é construir essa ideia de que quando você fala abertamente, né, sobre afeto e acolhimento de pais para filhos, você também tem essa abertura de construir uma relação de segurança maior, sabe, entre essas relações familiares.
2: A exibição gratuita do curta-metragem Cafuné acontece nesta quarta-feira, às 15h, no Centro Cultural SESI Casa Branca, em Salvador. Tiago Virgílio para Educador FM.
0: E vamos seguir falando um pouco mais sobre audiovisual, 9:00. O Cine Glauber Rocha recebe logo mais, 19h, a pré-estreia do filme Nem Tudo é Paz e Amor, que apresenta memórias e dinâmicas familiares do Brasil dos anos 70, com as heranças e contradições por meio da ótica de filhos e filhas da contracultura. A gente vai conversar agora com o diretor Betão Aguiar. Muito bem-vindo ao nosso estúdio. Tudo bem, Betão?
4: Tudo bom, Renato. Obrigado. Obrigado, pessoal da Educadora. Prazer estar aqui.
0: Prazer é nosso. Para além do que eu já falei, o que é o filme Nem Tudo é Paz e Amor?
4: Olha, o filme ele é uma história antiga, né? Era para eu ter sido personagem desse filme. É um filme que uma amiga, grande amiga baiana também, Jasmin Pinho, junto com sua prima Asa, idealizaram. E também filhas de pais alternativos, hippies. E elas queriam que eu fosse um personagem. E foi a primeira vez na vida que eu pensei sobre lados difíceis, assim, dessa criação. Porque eu sou músico desde muito novo. Comecei a tocar com 10, 11 anos de idade. E nunca achei ruim, né, ter sido criado por essa galera, ter tido essa experiência de vida. E quando elas me fizeram a entrevista, assim, uma pré-entrevista, eu comecei a pensar sobre tudo isso, assim, falei, nossa, que difícil também, né? Também tem coisas chatas, diferentes. E aí quando ela faleceu em 2020, infelizmente, o filme ficou guardado por um tempo. A irmã dela, Minon Pinho, que é produtora também do filme, me convidou para eu assumir a produção, e eu quis trazer um pouco para esse universo mais dos meus amigos, das pessoas que eu convivi desde muito novo, de gente que também são pares meus, né, filhos dessa mesma geração, dos meus pais, e filho de Caetano, filha do Gil, o filho da Rita Lee, a Ana Elis, que é uma grande amiga, e também quis provocar um pouco essa reflexão sobre o que é contracultura em si, né, não só ali ficar só em Tropicália, mas chegar até a vanguarda. E também por causa do meu background com mestres de cultura popular, eu vejo que contracultura tem muitas faces, né? A gente está tentando mudar a lógica de mercado sempre, através da arte, e às vezes a gente encaixa no mercado também para poder fluir. E o filme acabou também fazendo uma homenagem muito grande ao cinema nacional, de um período que a gente tinha uma autoralidade, tem uma assinatura, né, no cinema brasileiro dos anos 60, 70, de Glauber com Cinema Novo, depois Cinema de Invenção, Sganzella, Bressani, Neville de Almeida, Tunati, nossa, tantos nomes. E eu consegui trazer a galera daqui da Bahia, claro, né, André Luiz Oliveira, Edgar Navarro, os mestres, né, fundantes do nosso cinema. E é meu segundo longa, apesar de eu fazer muitas coisas com audiovisual há mais de 15 anos. Eu tô super feliz com o resultado. A gente já teve pré-estreia no Rio, em São Paulo, e estamos chegando em Salvador hoje. Quero ver todo mundo lá.
0: Já no trailer do filme, o filho mais velho do Caetano Veloso, o Moreno, diz o seguinte: ser criança em um ambiente em que é proibido proibir, às vezes é difícil. Aspas aqui do Moreno Veloso, que se alinham muito ao que você estava falando, né? E sendo você também um filho da contracultura, por assim dizer, né? Filho do Paulinho Boca, né, Betão? E queria entender o que aqui é possível vislumbrar dessas dificuldades em relação àquelas criações tradicionais.
4: Olha, tinha muitas coisas difíceis e muitas coisas maravilhosas, né? A gente não pode negar que a gente é muito privilegiado. É difícil você entrar nessa seara de dizer que essa galera teve uma criação difícil, né, com dificuldade. Mas acho que dor não se compara, né? E no próprio filme minha mãe brinca com isso, porque tem uma personagem que fala de ser sobrevivente a tudo isso, por causa da loucura, por causa dos horários trocados, por não ter uma rotina, né? Quem assistiu o filme vai entender melhor tudo isso. Mas minha mãe brinca, fala, pô, sobrevivente é fácil você dizer que é sobrevivente sendo assim, né? E acho que a gente tem sempre que ampliar o olhar e ver que quem nasceu com... Teve muita gente que nasceu com muito mais dificuldade que a gente. Mas eu acho que a gente teve um ambiente que estimulou muito a gente mexer com coisa de arte, trabalhar, escolher por esse caminho, mas que também era difícil. Acho que eles se sentiam muito livres, né? Isso é uma fala também do filme da Cissa. Mas a gente não era tão livre, a gente tinha que ter aquelas escolhas, tinha que ter o impacto daquelas escolhas deles para a nossa vida, né? Com questões de ter festa em casa, de ter horários malucos. E minha mãe, por exemplo, às vezes era uma terça-feira, eu tinha aula, eu tinha prova, ela falava assim, pô, gente, vamos pro Rio? Criança só precisa brincar, não tem que estudar. E isso muda, né? Você tem uma rotina meio sem rotina, ou de mudar muitas vezes de casa, porque, sei lá, era vida de aluguel, aí daqui a pouco era despejada e tinha que ir para outro lugar. Que são os Novos Baianos especificamente, diferente talvez de Gil e Caetano, eles tinham uma filosofia muito desapego, né, de grana, então eles não tinham essa coisa de juntar demais, a coisa do material era secundária, e a gente passou dificuldades, assim, não foi fácil, né? Mas eu acho que o filme ele traz isso, mas também traz o lado muito positivo, assim, da gente reconhecer o quanto que isso foi rico para nossa, para abrir nossa mente, e também comparando com qualquer outro tipo de criação, quem que não tem dificuldades em casa, né? Quem que não tem ausência? O próprio Beto Lee, na entrevista com ele, falou de um amigo que o pai era médico. Então a gente às vezes pensa, pô, meu pai viajou muito trabalhando, minha mãe também é da música, produtora, viajou muito. A Rita e o Roberto também viajavam muito e não podiam ir na reunião de escola, ou não podia estar junto, às vezes no aniversário. Quantos aniversários que eu passei sem meus pais ou sem alguém da família, porque era uma família que está sempre viajando. E o Beto comentou, falou, poxa, mas eu também tinha um amigo que era filho de médico, e o cara também tinha que ir 3, 4 da manhã e não estava no Natal, e não estava. Então acho que tem, é comum, os temas do filme são universais, são temas comuns a muitas pessoas, que aborda a parentalidade, as ausências, as dores, as delícias, né? Os perdões também que a gente tem que passar na nossa vida para entender. Acho que os pais da gente tentam dar o melhor, né? Nem sempre conseguem. Então, acho que é um filme que olha para esse lugar humano, assim. Humaniza também esses ícones da nossa música. Acho que a gente acaba trazendo o lado mais humano. É como se fosse um olhar pelo buraquinho da fechadura ali de quem estava vendo essa revolução artística, cultural de perto.
0: Betão Aguiar falando com a gente sobre Nem Tudo é Paz e Amor, documentário que tem pré-estreia hoje às 19h30 no Cine Glauber Rocha e que tem entre os depoentes a Sara Shiva, que é filha do Pepeu e de Baby e que é pastora evangélica. O que, que significa ter ela nesse rol de depoentes do filme?
4: Cara, pra mim foi um presente a Sara ter topado. Eu acho que, apesar de discordar de muitas coisas, eu acho que ela tem uma visão muito lúcida e ela é uma personagem muito importante pro filme, assim. E acaba que a gente também concorda em muitas coisas. E eu acho muito importante, existe um preconceito muito grande de quem não é evangélico com os evangélicos e vice-versa, né? Acho que a gente está vivendo um momento muito delicado dessa questão religiosa aqui na Bahia, sobretudo, né? Com os terreiros, enfim, com tanta coisa que vem acontecendo. E eu acho que é momento da gente repensar sobre tudo isso, sobre liberdade de expressão, liberdade de escolha, né? Das pessoas. E a Sara, ela tem as escolhas dela. E poder ter a Sara pra mim no filme é um pouco um símbolo disso. Tanto que ontem a gente saiu do filme com muita gente que teoricamente teria preconceito de uma opinião evangélica, e as pessoas concordando, achando legal o jeito que ela fala. E eu procuro isso pra minha vida, né? Se eu for uma pessoa que tem preconceito com o outro, seja ele, né, racial, de cor, de gênero, de religião, eu vou estar sendo o que eu não quero que sejam comigo. Então acho que ter uma pessoa evangélica no filme, além de dialogar com todo um outro público, que eu acho importante para fazer um crossover mesmo, para que as pessoas também entendam o que é a arte, não ficar com aquele preconceito com Lei Rouanet, ah, esse dinheiro de Lei Rouanet. Não, quanto filme que é feito sem dinheiro de Lei Rouanet? Esse filme mesmo foi um prêmio, né, que a Jasmine ganhou de qualidade por ter feito um documentário maravilhoso da Marina Abramović. Ela ganhou um prêmio e a gente conseguiu fazer o filme. Então quebrar preconceito para mim é uma coisa muito boa, importante, acho que fundamental para uma sociedade evoluir, amadurecer, e acho que é o que os nossos pais tentavam lá atrás. Então me admira se alguém, filho dessa geração, tiver preconceito com alguém que pensa diferente hoje em dia. Óbvio que divergência de opinião é outra coisa. Eu talvez não ache certo queimar terreiro ou bater numa pessoa porque usa conta, guia e tantas outras coisas, né? Mas também acho que a gente tem que ser aberto e não ter preconceito com a escolha das outras pessoas, né?
0: Tô conversando com o Betão Aguiar e uma coisa que acho que entre leigos, pelo menos é meu caso, eu não sou documentarista, parece que é bem consolidada, Betão, essa ideia de que o documentarista tem que guardar um certo distanciamento em relação ao objeto da sua atenção. E esse comportamento parece quase que uma herança de um comportamento de pesquisador acadêmico, né? Não, estou pesquisando esse fenômeno, esse objeto, eu tenho que ter um olhar distanciado para não me contaminar, para minha metodologia não ser afetada pelas minhas questões pessoais, etc. Eu sei que é um pensamento muito questionável hoje em dia, com tantos documentários que tem esse lugar da primeira pessoa, né? Mas eu queria saber para você se em algum momento isso foi uma questão para você.
4: Olha, eu acho que para mim eu penso bem diferente disso. Eu também sou autodidata nesse sentido, né? Eu consumo muito documentário. Acho que a gente vive num país que tem documentaristas incríveis, né? De Coutinho a Nader, tanta gente maravilhosa que veio antes e que tá produzindo muita coisa legal hoje em dia. Mas eu já acho o contrário. Eu acho que para um filme ter sentido, acho que se a pessoa tem relação com aquele tema, com aquele objeto, acho que vai fazer mais sentido, vai ser mais profunda a possibilidade do olhar, né? Você consegue olhar para aquilo com mais inteireza, com mais consciência, talvez, com mais sabedoria. E para mim, especificamente, fazer esse filme foi muito legal. Eu nem gosto da linguagem de autoficção, onde você se coloca na primeira pessoa. Eu até brinco com isso no filme. O filme começa fazendo uma piada, porque o filme é deboche o tempo todo. A gente está falando de coisas muito densas, muito sérias, profundas, mas com ironia, com risada, debochando. Então eu brinco como se fosse um filme que vai falar, ah, meus amigos, não sei o quê, nossa infância, pra pessoa até achar, cair na brincadeira de que o filme vai ser isso, em primeira pessoa, com off o tempo todo, e é só assim os primeiros 15 segundos pra depois entrar em outro, porque eu acho que a gente tem também uma dificuldade de encontrar essa veia, né, de fazer documentário hoje em dia. Existe uma coisa que eu não gosto, que é aquela coisa Talking Head, a estética de ficar sentado, cabeças falantes pra câmera. Eu gosto de cobrir com imagem, então por isso também que eu trouxe os filmes com meus pais novinhos, com a gente bebê, com Helena Inês, que participa do filme, que é uma excelente atriz baiana, primeira atriz do cinema novo, né, junto com Glauber. Ela tá no filme também, eu fiz questão de trazer. E eu quis cobrir bastante para não ficar nessa coisa, essa estética muito de TV, assim, porque eu acho que a gente hoje em dia tem uma confusão entre arte, entretenimento, cinema e televisão. Então acho que o cinema ele possibilita a pessoa embarcar numa viagem, ser transportado para alguma coisa. E quando você tem uma coisa muito seca, muito fria, que você nem tem envolvimento, ou que na linguagem estética você tá vendo só a pessoa falando ali, fica mais próximo do jornalismo, da reportagem. Então são coisas que são valiosas igualmente, mas acho que tem propósitos diferentes. Se você entrar numa sala escura fechada com um monte de gente junto e viver aquela experiência daquela uma hora e meia que você vai ficar sentado ali, eu acho que o papel do cinema é provocar, é ampliar a visão, é questionar as coisas e levar para outros lugares.
0: Fica à vontade para convidar o povo.
4: Por favor, gente, hoje a gente tem uma sessão de pré-estreia no Glauber Rocha. Tô super honrado, é uma honra poder estar na Bahia com esse filme, né? Às 7:30 a sessão, é de graça, então quem quiser pode chegar. Os ingressos vão ser distribuídos uma hora antes, mas a gente entra em cartaz amanhã, então tem uma programação sendo disponibilizada, acho que no ingresso.com você encontra. E vai estar em alguns cinemas aqui da capital, vai estar em todas as capitais do Brasil. E o que a gente pede é aquela atenção especial na primeira semana, né? Se puderem ir ao cinema, divulgar no boca a boca, postar nas redes sociais, procurar por Betão Aguiar, pela Pandora Distribuição, pela Casa Redonda, enfim, pelos personagens Moreno, Nara, Beto Lia, Nelis, meu pai, Helena Inês, tantos, né? Acho que vale a pena ajudar o cinema nacional, que a gente vive num tempo difícil. Acho que o streaming, o preço de um ingresso, às vezes você paga mensalidade para ter um catálogo de milhares de filmes, e só que não tem essa experiência. A gente vê pausando, vê procurando na internet, buscando outras informações, sendo bombardeado de informações, e acho que o cinema convida você para aquele momento só com você, só com seus amores. Então levem seus amores ao cinema, comam uma pipoquinha e vamos se divertir. Aqui em Salvador é ótimo porque o preço é muito mais em conta, tem meia para um monte de gente. Então vamos ao cinema, gente. Tem hoje a sessão, 7:30, quem puder ir no Glauber, na Praça Castro Alves, em frente à estátua de Moraes. E a partir de amanhã, nas salas do circuito, e se Deus quiser, ainda fica mais algumas semanas aí. Depende de vocês também. Bem-vindos.
0: Betão Aguiar, muito obrigado pela vinda aqui ao nosso estúdio para falar sobre o filme Nem Tudo é Paz e Amor. Sucesso com essa temporada. Saúde para você e para os seus.
4: Obrigado, Renato. Obrigado, ouvintes da Educadora. Foi um prazer.
0: Agora, 12:24, a Mostra Cine PCD está com inscrições abertas para curtas-metragens dirigidos ou protagonizados por pessoas com deficiência. Realizadores de todo o Brasil podem escrever produções de ficção, animação e documentário feitas a partir de 2024 até 31 de agosto. A quarta edição vai ser feita presencialmente entre 3 e 5 de dezembro, com exibições, oficinas programas e ações formativas. Inscrições gratuitas pelo Instagram, @mostracinepcd. Vamos falar um pouquinho mais aqui sobre essa seara da acessibilidade, né? A Opa Chorou Companhia de Dança participa hoje, se apresenta hoje às 7 da noite no palco aberto do Teatro Gregório de Matos, no Centro Histórico de Salvador. É uma companhia formada, né? Formada por pessoas atendidas pela PAI daqui de Salvador e que leva ao palco a dança como ferramenta de expressão, desenvolvimento e participação social. A apresentação integra a semana Deficiência Não Define, Oportunidade Transforma, vai até sexta com ações voltadas à inclusão. É a Opa Chorou Companhia de Dança, hoje 7 da noite no Teatro Gregório de Matos. E o projeto Quinta da Casa Rosa, no Rio Vermelho, em Salvador, recebe o grupo Opa Nigé, que une música de terreiro e hip hop. Agora, 12:26.
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0: O grupo Opanigé, organização popular africana Negros Invertendo o Jogo Excludente, realiza um show nesta quinta-feira na Casa Rosa. Como parte do projeto Quinta na Casa, a apresentação intitulada de Afrodinamicamente reúne a história do grupo que faz 20 anos de estrada, como explica Lázaro Herê, integrante do Opanigé.
1: A gente vai revisitar esses 20 anos e trazer algumas novidades que é do próximo disco que tem o nome Afrodinamicamente. O repertório do Opanigé sempre é muito vasto, muito diverso, porque a gente conecta o hip hop às influências que a gente tem fora do hip hop, com as influências da musicalidade baiana, das religiões de matriz africana. Nós fomos gestados na década de 90, né? Então, toda aquela efervescência cultural que tinha na música e no hip hop dos anos 90, a gente vai trazendo pros dias de hoje, conectando com as coisas novas de hoje, né?
0: O Opanigé surgiu no final de 2005, quando Lázaro Herê se reuniu com Dundum Afolab e DJ Shiba para produzir uma música que unisse todas as influências que permeiam seu fazer artístico.
1: Já tinha uma história com o hip hop desde 1994. Eu comecei com 15 anos, comecei praticamente uma criança num grupo chamado Herê de Tolu. Durou de 94 a 2003 e aí em 2005 eu juntei com meu irmão Dundum Afolab e com DJ Shiba, que era um amigo de muitos anos, e aí a gente formou a Opanigé. Ele surgiu daquela necessidade que a gente tinha de trazer um pouco do que é a vivência de pessoas que têm um vínculo com a religião de matriz africana para dentro do hip hop. Existia uma musicalidade na religião de matriz africana que ela influenciava outros estilos, influenciou muito o samba, a axé music, a música dos blocos afro, até o reggae brasileiro, mas não tinha ainda essa força dentro do hip hop.
0: O grupo Opanigé se apresenta nesta quinta-feira na Casa Rosa com o projeto Quinta da Casa, às 20h.
1: Ser selecionado para estar nesse projeto Quintas da Casa é de uma honra muito grande. Dividir o mesmo espaço com pessoas que a gente admira muito, pessoas que têm um trabalho também consolidado e que são de variadas vertentes, isso pra gente é a confirmação de que a gente tá no caminho certo, né? Que o nosso trabalho ele tem uma conectividade com a música que vem sendo feita na Bahia hoje, com a certeza pra gente que a gente não vive mais só de passado, que a gente tá vivo ainda, que a gente tem muita coisa para mostrar. Convido vocês todos e todas para aparecer lá dia 27, lá na Casa Rosa, para ver esse show, para mostrar que a cultura hip hop de Salvador, ela tem uma cara, ela tem uma identidade, tem um conceito que não tem lugar nenhum do mundo.
0: Os ingressos estão disponíveis na plataforma Simpla. Bruna Ferraz, para Educador FM.

Meio-dia, 30 minutos, Teatro Gamboa recebe hoje às 19h o show A Voz da Realidade, do cantor soteropolitano Emerson Alves. O artista, com mais de 10 anos de carreira, une teatro e música para abordar temas como racismo, feminicídio e homofobia. Ingressos custam R$ 25,00 e R$ 50,00 para a sessão presencial, R$ 15,00 para a transmissão virtual. Emerson Alves, hoje no Teatro Gamboa. Meio-dia, 30 minutos, voltamos já, Multicultura no Ar, pela 107.5 Educador FM.

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0: Giro de notícias.
1: Não. Agora, meio-dia, mais 32 minutos, um incêndio no setor da maternidade do Hospital PIMS, em Islamabad, no Paquistão, mata ao menos 14 recém-nascidos nesta quarta-feira. O fogo começou no terceiro andar da unidade. Autoridades atribuíram as chamas a uma falha elétrica em um aparelho de ar-condicionado, com informações da AFP e da Reuters. Caixa Econômica Federal paga hoje o Bolsa Família de agosto a beneficiários CONIS Final 7. O benefício mínimo é de R$ 600,00, com adicionais para crianças, gestantes e mães de bebês de até 6 meses. Mais informações no aplicativo Caixa Tem. Ministério Público do Trabalho da Bahia processa a Uber e pede mais de 300 milhões de reais por dano moral coletivo, além da suspensão do passe para motoristas. A ação questiona taxas cobradas para ter acesso a corridas. O procurador Luiz Antônio Nascimento Fernandes afirmou que a prática pode caracterizar trabalho análogo à escravidão por servidão por dívida. O processo tramita em Salvador. 4 licitações para a pavimentação de um pouco mais de 24 quilômetros de acessos a rodovias baianas foram iniciadas pela Secretaria de Infraestrutura da Bahia. As obras contemplam trechos de Cachoeira, Central, Itaparica e Piripá. Os avisos foram publicados no Diário Oficial do Estado. A abertura das propostas das empresas interessadas está prevista para os dias 9 e 10 de outubro. Meio-dia, 34 minutos. 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O selo Educadora FM Independente promove o álbum 9 Estrelas, o novo projeto musical do compositor e músico Amadeu Alves. O trabalho é formado por 9 canções, 9 temas autorais inspiradas na vida, na natureza e na riqueza cultural dos povos. A gente conversa agora com o próprio Amadeu Alves. Muito bem-vindo ao nosso estúdio, Amadeu. Tudo bem?
2: Olá, Renato. Tudo bem? Olá, ouvintes aqui do Multicultura. Uma satisfação, viu? Mais uma vez estar aqui com você, com todos, trazendo essa força aí nessa vida, né? Que é inspirado na vida, porque é muito importante que nós, como artistas, como músicos, possamos também contribuir para que ela fique mais leve, mais suave e mais alegre também.
1: Já que estão falando essa alegria toda, será que a gente poderia ouvir um tema, algum dos temas dessa música, desse álbum?
2: Pois é, quero já falar que eu estou aqui com uma das ouvintes
1: mais
2: assíduas do seu programa.
1: Eu ia apresentar no final, mas você já deu spoiler, vamos nessa.
2: A Amélia da Cuíca, que está aqui com as castanholas. Vamos lá.

0: Essa é Colina da Fonte, uma das estrelas, né, desse álbum.
1: Amadeu Alves, aqui super bem acompanhada por Amélia da Cuíca. Que prazer, né? Todo dia que a gente conhece quem tá do outro lado do dial. Tudo bem,
2: Amélia? Bem-vinda. Muito bom estar aqui com vocês, tá? Né? E um beijo a todo mundo que tá assistindo a gente.
1: Maravilha, ouvinte, você que de vez em quando me ouvi falar que chegou mensagem de Amélia da Cuíca. Pronto, é a própria tá aqui com a gente
2: pronto,
1: hoje.
0: Não é à toa, né? Que as coisas acontecem, que esses encontros. A vida é arte do encontro, como dizia o Potinha, Vinícius Moraes, né?
1: A sua carreira, Amadeu, tem muitos trabalhos em que o seu talento se deságua, né, em iniciativas coletivas, né? Desde o Rede Sonora, o seu projeto Rede Sonora, até o trabalho dirigindo as Ganhadeiras de Itapuã. O que é que significa, em meio a toda essa, né, esse leque de ações que você desempenha, lançar um trabalho autoral?
0: Então, nesse momento, para mim, assim, é um retorno, né? Uma volta para mim mesmo, digamos assim, porque é um trabalho que eu já faço há muitos anos, né, assim, como compositor, né? Eu lancei esse trabalho em 1994 no Bardana Espaço Cultural. Eu tive a oportunidade na época de ser acompanhado por Wilson Café e Luciano Chaves. Fabrício Rios, naquele momento, ele participou da última música daquele show. E de lá para cá eu fiz alguns anos desse trabalho, né, apresentando música instrumental em Salvador, né, nos projetos. Cheguei a ganhar o troféu Caymmi com um trabalho de música instrumental. Tive, né, especiais exibidos pela TVE Bahia, para mim é uma honra. E senti necessidade também de fazer esse trabalho, né, de revitalização, de desenvolver um trabalho para levantar, digamos assim, a cultura do bairro de Itapuã junto, né? Aquela história de uma andorinha só no faz verão, e a gente conseguiu fazer com que Itapuã hoje tenha um movimento cultural, né, bem significativo, e os artistas, os agentes culturais têm o maior prazer de dizer: eu sou itapuanzeiro, né? Eu sou de Itapuã, e tudo isso é fruto de um trabalho que a gente se dedicou, né? Eu, junto com muitos outros moradores. E de uma certa forma, hoje eu sinto que eu, dentro desse movimento que a gente criou, tem um lugar para o meu trabalho autoral, que é o que eu estou voltando a fazer, e não deixar de fazer o trabalho também, né, como você falou, Rede Sonora, as Ganhadeiras de Itapuã, o trabalho com o Circo Picolino, que foi muito importante, que inclusive está vindo aí um registro importantíssimo da história do Circo Picolino, todo o trabalho que eu fiz com o Teatro da Bahia e tal.
2: Dona Salvadora,
0: seu Reginaldo, né, e está aqui hoje voltando a falar e a tocar os meus temas. Para mim é fundamental, né, porque eu tenho essas 9 estrelas aí, mas tem muitas outras estrelas que daqui para frente com certeza vou estar também trazendo para o público, lançando nas plataformas, que é hoje o meio mais predominante, né, de acesso, né, para as músicas.
1: Ouvintes mandando mensagem aqui pelo 997317762. Adivinha de onde é que fala o Diego Bastos? É óbvio, tá falando de Itapuã, tá mandando mensagem aqui. Boa tarde, Renato. Manda um forte abraço para Amadeu Alves, um dos poucos que ainda tentam preservar a cultura no bairro de Itapuã. Salve Amadeu, salve Itapuã, salve Ganhadeiras. Mandou mensagem aqui o nosso ouvinte Diego Bastos. Obrigado, Diego, pela mensagem.
0: Grande abraço, Diego. Valeu.
1: A gente não combinou nada, então só me diga se você pode. Se não puder, não tem problema. Sim. Mas será que você tem na mão aí Aprendendo a Voar?
0: Então, eu viria inclusive com outros músicos, né, o flautista, né, o percussão. Sim. Mas a gente terminou tendo essa dobradinha aqui de viola, mas eu vou assoviar, pode ser,
1: pode
0: aquela
1: ser,
0: história, né?
1: Pode ser um trechinho, só pra gente ter uma noção.
0: Uma música que eu fiz após a leitura do livro Fernão Capelo Gaivota.

0: E no assobio fica linda também.
1: Fica linda também, né? Interessante que eu encontrei um amigo, um cineasta lá da Califórnia, ele estava aqui no Brasil esses dias, e ele está para iniciar a filmagem de um novo filme dele, né? E foi muito interessante porque o Alê Siqueira, que vai fazer a produção musical do filme, quando ele falou do que estava querendo, me indicou justamente para fazer uma faixa assoviada, né? Então é muito interessante essa coisa. Eu aprendi a assoviar com os pássaros, com os passarinhos em Itapuã, né? Então os professores foram bem...
2: Então bem nativos.
0: Então fica tudo a ver você fazer uma música inspirada num livro chamado Fernando Capello Gaivota,
1: pois
0: né?
1: É, né? Uhum. Eu tenho, inclusive, recentemente, até estou com um tema escrito aqui no Festival da Educadora, que chama-se Eu Passarinho, né? Eu tenho duas canções, que uma é Eu Passarinho e a outra Passarinho, né?
0: Brincando com Quintana, será?
1: Pois é, exatamente. Ela

0: um spoilerzinho aqui.
1: Acontece muito assim da sua composição vir de outras artes, como por exemplo literatura, né? Só que você já falou duas coisas que me lembram a literatura, né? Fernão Capelo de um lado, Quintana do outro.
0: Pois é, né? Você vê, né? É uma característica desse trabalho. E eu fiz uma trilha sonora para a peça Fernando Pessoa, que eu faço com Marcos Machado. Então, são 50 minutos de espetáculo, onde eu compus praticamente esse tempo todo. Tem dois momentos no espetáculo em que eu dou um silêncio, assim, mas o restante, assim, então, a literatura da presente, né? Eu acho que

0: Não muito, né, Pran?
1: Nossa ouvinte Jeane mandou mensagem aqui. Olá, equipe do Multicultura, como fazemos para escutar o álbum? Já está disponível? Que fôlego não assobio?
0: Pois é, entre hoje, né, hoje quarta-feira e amanhã quinta-feira, a gente já vai estar em todas as plataformas com o álbum, mas já tem a possibilidade de ouvir na Educadora FM, no site da Educadora, né? E espero que
1: e
0: a partir de agora
1: ao vivo.
0: Ao vivo, exatamente, a gente vai estar com um grupo de músicos, inclusive fazendo no Teatro SESI, né, no dia 28, que é sexta-feira, às 20 horas, onde eu vou estar lá com Giba Conceição na percussão, com João Liberato e Leandro Tigrão, dois grandes flautistas também tocando comigo, né, e eu vou estar também com um trabalho novo que eu estou fazendo, assim, uma forma de apresentar com algumas coisas pré-gravadas, né? Para poder dar condição da gente estar colocando esse trabalho nos trilhos e na trilha, né?
1: Nosso ouvinte Jace mandou mensagem aqui que Amadeu deu saudades do meu passarinho, diz aqui nosso ouvinte. Mate as saudades então ouvindo o Amadeu Alves, Jace. Pois queria agradecer muito aqui pela gentileza do Amadeus, que já vai ter que correr de volta ali para o TV Revista para continuar o papo que ele está tendo ali no TV Revista. Muito obrigado pela vinda. Obrigada, velha, pela vinda.
2: Também.
1: Prazer conhecer
2: um
1: pessoalmente.
2: Prazer grande aqui com você.
0: Eu sempre estou ouvindo Multicultura e vejo as participações dela, sempre muito presente.
2: Eu gosto, sou fã.
0: Ativa mesmo, né?
1: Obrigado.
0: Muito obrigado, Renato.
1: Obrigado a você, Amadeu. Saúde para você e para os
0: todos.
1: Seus.
0: Obrigado, você também.
1: Agora, 12:46. Pessoal, hoje é o Dia Mundial do Cão. O cão é um cachorro, gente, calma. O cachorrinho, o cachorro, ó, de boa. Se é verdade que o cão é um companheiro fiel na vida real, também é nos quadrinhos. E um pesquisador baiano fez um catálogo com mais de 200 cachorros que marcaram os gibis. Eu conversei com ele e você vai ter um trechinho dessa conversa na matéria que vai começar agora. Snoopy, Crypto e Dayafix são alguns dos 225 cães personagens apresentados no livro Bom pra Cachorro, do jornalista e pesquisador de quadrinhos Gutenberg Cruz. A publicação, lançada pela editora Noir, lista protagonistas ou coadjuvantes de histórias publicadas em diferentes países. A exemplo de Ruferto, companheiro inseparável do bárbaro Gru, do hispano-mexicano Sérgio Aragones, e Milu, parceiro de aventuras de Tintim, do belga Hergé. E claro, não podiam faltar cães brasileiros, como um sobre o qual Gutenberg Cruz escreve já no começo do livro.
3: Bidu é um dos ícones mais importantes da história dos quadrinhos brasileiros. Criado por Maurício de Souza em 1959, foi o primeiro personagem concebido pelo autor e se tornou a pedra fundamental do universo que mais tarde daria origem à Turma da Mônica e a Maurício de Souza Produções.
1: Gutenberg Cruz já escreveu livros sobre quadrinhos a partir de diferentes temas, a exemplo da presença do cangaço nos gibis, a presença dos indígenas e também dos gatos. Agora, ele apresenta um catálogo não apenas com cães que nasceram nos gibis, mas também personagens que migraram para os quadrinhos depois de fazerem sucesso em outras mídias. A exemplo de Pluto, das animações da Disney, e Scooby-Doo, dos estúdios Hanna-Barbera. Há também heróis caninos que chegaram aos gibis a partir da TV.
3: O seriado de televisão dos anos 50 mais famoso era Lécia e Rintintim. Os dois fizeram tanto sucesso nos anos 50 que depois, nos anos 60, a década de 1960, foram transferidos para os quadrinhos e continuaram fazendo sucesso. Muitos desenhos animados fizeram tanto sucesso que depois foram transferidos para os quadrinhos. Tem um cachorro que tem um nome estranho, da Corrida Maluca, que ele tinha uma risadinha assim. Todo mundo gostava por causa do riso irônico do cachorro. Então, tem essa diversidade de cachorro nos quadrinhos. A Mônica tem um monicão. Os personagens têm um animalzinho de estimação, que é uma coisa de afeição, de carinho, de afeto.
1: Falando em diversidade, é preciso dizer que este não é um livro só sobre companheiros

0: de quatro patas, já que o Pateta, tecnicamente, é um bípede, assim como o cãozinho do Charlie Brown, Snoopy, que andava em quatro patas no começo das tirinhas de Peanuts, mas logo passou a andar como o tutor. E se a maioria dos personagens é formada por cachorros, a obra também tem algumas personagens femininas, como Electra, cadela de estimação de Cathy, da tirinha homônima dos anos 70, Luma, personagem da graphic novel Quando Você Foi Embora, de Ana Cardoso, e até uma cachorrinha que realmente existiu, Laika, que encontrou um fim trágico ao ser enviada em uma das primeiras missões espaciais da União Soviética, e teve a história contada em um quadrinho publicado no Brasil pela editora Barricada. O próprio Gutenberg Cruz afirma que a feitura do livro rendeu a ele informações que desconhecia, inclusive no que diz respeito a gibis publicados por aqui.
1: Meu próximo livro vai ser sobre Luiz Sá. Se você não conhece, Luiz Sá é o criador de Reco Reco, Bolão e Azeitona. Esse cara, nos anos 30, saiu do Maranhão e foi morar no Rio de Janeiro, porque era o espaço maior, né, da imprensa. O que aconteceu? Ele criou um cachorro chamado Totó, em 1937. Eu achei que foi o primeiro cachorro brasileiro, mas não. O primeiro cachorro brasileiro, na minha pesquisa, qual foi? Foi Jagunço, da revista O Tico Tico, 1914. Jagunço era um personagem amigo de Chiquinho, e Chiquinho era um personagem estrangeiro chamado Buster Brown. Naquele tempo, a primeira revista em quadrinho no Brasil foi o Tico Tico, uma das primeiras, só dedicada a quadrinho. As editoras brasileiras, o Malho, a editora, trazia os quadrinhos estrangeiros e adaptava para o quadrinho brasileiro. Então, de vez em botar Buster Brown, botou Chiquinho. E Jagunço era o nome do cachorro em brasileiro. Mas deixaram de publicar os quadrinhos estrangeiros e os desenhistas brasileiros começaram a copiar e fazer os desenhos. Então foi o primeiro cão desenhado aqui no Brasil, em 1914.
0: Bom para Cachorro, de Gutenberg Cruz, pode ser comprado pelo site da editora Noir. Noir, que se escreve N-O-I-R. Renato Cordeiro para a Educadora FM. Bom, não sei se você, ouvinte, tem um cachorro preferido, assim, de quadrinhos, mas o meu, com certeza, é o Snoopy. Nossa, velho, é muito legal. É muito legal, assim, eu comecei a ler apenas recentemente as tirinhas do Carl Schultz e, nossa, é tão melancólico, assim, naqueles personagens. É sempre engraçado o jeito como tentam emular as coisas, né, da vida adulta, né, quando é uma coisa feita por criança. É sempre engraçado ver as crianças emulando os comportamentos, imitando os comportamentos de adulto. E com certeza um grande contraponto cômico era a presença do Snoopy nessas tirinhas. Agora, um dos cachorros que eu acho mais marcantes, pelo menos na minha infância, que eu não sei se chegou a migrar para quadrinhos, é o Benji. Não sei se entreguei agora a minha idade, né? Mas não sei se o pessoal aí conhece Benji, conhece. Tem um filme que era a Sessão da Tarde, assim, suco de Sessão da Tarde. Benji, um cão desafia a selva. 1987 esse filme, eu acho. O filme é lindo, cara. O cachorro merecia um Oscar. Na moral, aquele cachorro merecia um Oscar. O final do filme, bicho. Mas pense numa criança desidratando de chorar esse filme. Meio-dia, 53 minutos. 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O nosso Sarau, edição de agosto, recebe logo mais, às 18h, a escritora Lícia Souza, no Goethe Institut Salvador. O encontro marca o lançamento do livro Dois Ciclos Revolucionários, Canudos e a Nação Mestiça do Canadá, com apresentações musicais e recital de poesia. A programação é gratuita, reunindo escritores, poetas e músicos, fortalecendo o intercâmbio artístico e literário. E o Fala Escritor completa 16 anos com uma edição especial de aniversário amanhã em Salvador. A programação começa às 17h30 na Biblioteca Central, nos Barris, com encontros, música, poesia, feirinha de livros e lançamentos. Um dos destaques é a conversa com o escritor e poeta Valdeque Almeida de Jesus, que lança o livro @garrafas_aos_mares. O projeto já promoveu, então, né, Garrafas aos Mares, né? O projeto já promoveu dezenas de edições, lançamentos, recitais, palestras, apresentações musicais e encontros entre autores e leitores. Entrada gratuita. E Vera Espínola lança novo livro inspirado na vida de Regina Macedo Aguiar, Tiago Virgílio.
2: A autora Vera Espínola lança a biografia Remando Contra a Maré, A Vida de Regina Macedo Aguiar, publicada pela editora Caramuri. O livro narra a história da personagem que atualmente aos 86 anos continua praticando esportes e enfrentando grandes ondas, e também acompanha as transformações dos costumes da elite baiana durante os séculos 20 e 21, apresentando pinturas de Alberto Valença. De acordo com Vera Espínola, a obra leva o leitor a um mergulho através do tempo.
3: Remando Contra a Maré, como o título diz, é uma biografia de Regina Macedo de Aguiar, que com 86 anos continua em plena atividade física, praticando remo, praticando musculação, natação, e tudo isso tem contribuído para a longevidade. Então, Remando Contra a Maré começa com Regina na Baía de Todos os Santos, remando. E aí ela vai vencendo os obstáculos, vai remando contra a maré, no sentido metafórico, vai enfrentando ondas revoltas, no sentido real, porque ela rema, e no sentido metafórico da vida dela.
2: Segundo Vera Espínola, a escrita surgiu do convite de uma amiga.
3: Uma amiga em comum, Fátima, gostou de meus livros e pediu se eu podia escrever a vida de uma amiga dela. Então eu fui ouvir Regina e achei que ela tinha uma vida realmente interessante, diferente. E quando eu acabei de ouvi-la, numa tarde, ela vira para mim e diz: e quando é que o livro fica pronto? E aí eu tive que explicar, né, que o livro é um processo, não é só um processo de escrita, de pesquisa, de criatividade para ser um texto atraente, mas depois você tem todo um processo industrial, que é a fabricação do livro.
2: O lançamento do livro Remando Contra a Maré, A Vida de Regina Macedo Aguiar, acontece nesta quarta-feira às 17h, no Salão de Festas do Yacht Clube da Bahia, em Salvador. O evento será aberto ao público e não é restrito a sócios do clube. Tiago Virgílio para Educador FM.
0: Meio-dia, 57 minutos, eu estava falando aqui do filme Benji, Um Cão Desafia a Selva, que é uma franquia, né? São vários filmes, os cachorros, os personagens é o mesmo, né? Mas, digamos assim, interpretado por cachorros diferentes. E aí Mariana estava me contando aqui que na verdade o filme é de 74. A lembrança que eu tenho do filme é história assim, de acontecer alguma coisa numa ilha deserta, coisa do tipo, não sei se é uma coisa de um acidente. E aí o Benji, que é um cãozinho, ele meio que vira ele adota outros animais, que não sei se são filhotes de tigre, os filhotinhos assim, ele começa a adotar e aí ele tem que proteger aqueles bichos na ausência da mãe. Dos perigos da selva, né? Enfim, aí se eu contar qualquer outra coisa, estraga o filme. Mas é super, super fofo o filme, né? No final é, enfim, daquele jeito. E ela diz: ah, eu também assisti e amo, né, Mariana? Mariana tá comigo, né? Estamos aqui entregando nossas idades, é isso mesmo. Meio-dia, 58 minutos. Quem também mandou mensagem é o nosso ouvinte, final de telefone 0000, falou aqui: José falou aqui: melhor filme de cachorros que eu já assisti e chorei. Foi Para Sempre Amigos. Não, José, assim, filme de cachorro é aquele filme para você desidratar, né? Marley e Eu. Qual o nome daquele com Richard Gere? Que é refilmagem do filme Hachiko. Tem um filme de cachorro com Richard Gere que é a mesma parada, né? Que é adaptação de um filme japonês. Que é outro ali que você não dá, velho. Você vai assistir, pega o lenço que o bicho pega. Porque enfim, né? É muito cachorro, bicho. É uma bomba de saudade que a gente sabe que em algum momento vai estourar, né? Ele não nasce para adorar com a gente, né? Tanto quanto a gente. A gente vai se despedir. É a primeira. Em muitas crianças, acaba sendo a primeira grande perda. Antes mesmo de algum parente da família, coisa do tipo, é o cachorro que você perde. Então, assim, isso reverbera muito em uma criança. Ver qualquer narrativa que envolva cachorro ou que envolva... Ah, Renato, eu dei spoiler do filme. Não, eu não falei que o cachorro morre nesses filmes. Mas em algum, sim. Em algum dos filmes que eu falei três ou quatro aqui. Em um deles, sim, morre. Nos outros, mas também você tem que ver. Enfim. Sempre ao Seu Lado. Pronto, Mariana. Obrigado, Mariana. É isso mesmo. Sempre ao Seu Lado, que é o filme com Richard Gere. Enfim, tem vários. Meio-dia, 59 minutos.

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1: Fundação Gregório de Matos promove na próxima terça-feira, 1º de setembro, o show Balada de um Vagabundo, a música de Wally Salomão, com Silvia Patrícia e Jussara Silveira. A apresentação vai ser às 19h, Espaço Cultural da Barroquinha, em Salvador, com a entrada gratuita, sujeita à lotação. O espetáculo integra as comemorações dos 40 anos da Fundação Gregório de Matos e reúne música, poesia, imagens e audiovisual para homenagear o poeta e letrista baiano. O repertório tem canções como Vapor Barato, Mel e Memória da Pele, entre outras obras marcantes da cultura brasileira. É o Wally Salomão, na interpretação de Silvia Patrícia e de Jussara Silveira. 1h, Multicultura vai ficando por aqui. A gente volta amanhã ao meio-dia. Uma boa tarde para Mariana Freire e para Sandro Rodrigues, que estavam aqui na produção de estúdio. Um salve para Jackson Alves, que fez aqui a operação de áudio. E você fica agora com o programa Toca Aí, 1h, 1 minuto.

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Salve, salve! Seja sempre muito bem-vindo, bem-vinda a 107.5 nesta tarde de quarta-feira, dia 26 de agosto de 2026. Eu sou o Moacir Mota e apresento para você a partir de agora o programa Toca Aí. O programa que você, ouvinte, faz com a sua canção predileta dentro da nossa programação. Você pode mandar uma mensagem de áudio para o nosso WhatsApp, que é o 999-64-1908. Mensagem de áudio com seu nome, qual bairro e cidade que você fala, se você quiser. Fique à vontade, dedica para alguém que esteja fazendo aniversário, um presente bacana, alguém que você gosta muito, tá bom? O Toca Aí, segunda a sexta, a 1 da tarde aqui, 67, tem reprise aos sábados e domingos, às 6:30 da manhã. Primeiro pedido da tarde que a gente atende é da nossa ouvinte Silvia. Silvia, tudo bom? Boa tarde, seja bem-vinda. A Silvia mora em Piatã e está dedicando essa canção dos Novos Baianos a Caio. Caio, presente bom, tá vendo, Caio? Mistério do Planeta Novos Baianos, 1:07.

Alô, Educador FM, aqui Carlos Pimenta, mais uma vez pedindo Onde Deus Possa Me Ouvir, Vanderly, dedicado a Giovanni Taxista.

programa do povo, da galera. É a Jaci Pita. Toca aí pra gente, Roberto Carlos, Força Estranha. Vamos ter força, galera!

Esse é o programa Tocaí, atendendo o pedido do nosso ouvinte morador de Lauro de Freitas, o Marquinhos Júnior. Marquinhos, bem-vindo, boa tarde para você. Djavan, faltando um pedaço na voz do Djavan. Teve o pedido da Jacipita, Roberto Carlos, Fosse Estranha e Carlos Pimenta, Vandeli, Onde Deus Possa Me Ouvir. Lembrando que o nosso WhatsApp é o 999-64-1908. Mensagem de áudio de 15 segundos, seu nome, cidade e qual bairro que você fala, tá bom? A gente segue agora 1h23, atendendo o pedido do nosso ouvinte que mora na Avenida Centenário, o Edson Henrique. Edson, tudo bom? O Edson relembrando com a Márcia Short, Amor em Órbita. Vamos ouvir então Amor em Órbita, Márcia Short.

Fechando o Toca aí de hoje, o pedido do nosso ouvinte morador da Paralela, o Ivan. Ivan, boa tarde, bem-vindo. Pediu Al Stewart, Year of the Cat. Teve Marquinhos Júnior de Lauro de Freitas na canção do Djavan. Açaí, e também me dá um abraço para o Abidão da Estrada Velha do Aeroporto, que participou do programa Toca aí na canção do Djavan, faltando um pedaço. Pessoal, obrigado pela participação de vocês. A gente volta. Sheila, esqueci da Sheila aqui, mandar um abraço para Sheila, que dedicou uma canção bacana pra gente. O Cassiano, a Lua e eu. Obrigado, Sheila. A gente volta amanhã, à 1 da tarde, seu pedido pelo 99964-1908.

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0: Deixa-me Olhar, de Raquel e Bruna Magalhães. Vanessa da Mata, essa boneca tem manual de Vanessa e Margareth Menezes e Lê, que fala de amor, de Gilberto Timbaleiro e Foca.
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tocador e Davi Moraes na massa de Davi Moraes, a baiana Dani Vífico, o fácil de Dani Vijão na terra e Vado, quarto sem porta, composição do Vado, agora 2:15. Olha, amanhã, quinta-feira, dia 27 de agosto, o cantor e compositor Tarcísio Santos participa do projeto Quinta Brasileira, que reúne nomes atuantes na cena musical soteropolitana. Tarcísio se apresenta no Velha Espanha, nos Barris, a partir das 19h. 2:16, a história de Jorge. A gente ouve com Jorge Benjor.

0: Boa tarde, da educadora Frente Cumbiero, La Era del Gigahertz, de Mário Galeano, Jana Cambuí, Mormaço de Jana, e teve o encontro de Alessandra Leão com Jorge do Peixe, na canção Atirei, composição de Alessandra Leão.
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1: Uma ótima tarde, agora 2h36, tem As Ganhadeiras de Itapuã, Conto de Areia, de Romildo Bastos, de Toninho Nascimento.
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A educadora, você ouviu com Lenine, a rede de Lenine e Lula Queiroga, ao som do músico Amadeu Alves. A gente ouviu Doce Baião. Esta é uma das faixas do mais recente trabalho instrumental do artista baiano, o álbum Nove Estrelas, que tem a promoção do selo Educador FM Independente. Amadeu Alves apresenta também outras canções do disco Nove Estrelas, no especial das 6 de quinta-feira, às 6:30 da noite. Agora 2:49, Puerto Rico, Cumbia del Pescador.

Essa cantora Marina Sena, Santo de Marina Sena, Saulo Duarte, Zon Zon de Saulo Duarte. Olha, o cantor, compositor e poeta Diganá Santana se apresenta no circuito Ticine Teatro 2 de julho. O show do artista baiano revisita a própria obra e reencontra o bloco afro e Leaí nos palcos depois de um intervalo de 16 anos. Diganá Santana passeia por idiomas africanos e outras línguas em um panorama dos 7 álbuns da carreira. As apresentações acontecem no sábado, dia 5 de setembro, às 8 da noite, domingo e segunda-feira, dia 6 e 7 de setembro, às 7 da noite. Ingressos no Simpla.

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4: Para você, uma ótima tarde. Agora, 3 horas e 2 minutos, tem a cantora Céu, O Ronco da Cuíca, um clássico de Aldir Blanc.

0: Na tarde da educadora Pedro Luiz e a parede, Caio no swing de Pedro Luiz, a banda de Dé, Filhos do Tempo da banda de Dé, e Xênia França Abreu, de Lucas Cirilo e Xênia. Olha, cantora e compositora Ângela Veloso participa do projeto Quinta Brasileira, que reúne nomes atuantes na cena musical soteropolitana. Ângela se apresenta amanhã no Bar Velho Espanha, nos Barris, a partir das 7 da noite. A gente ouve agora Juliana Linhares, Tarek Mariola, de Petrúcio Amorim, 13h18.
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Esse encontro do rap é crioulo com a cantora cabo-verdiana Mayra Andrade, Ogum Ogum, de Daniel Cajamã, e de crioulo, Bruna Barreto, de Van, de Bruna Barreto. Ótima tarde, 3h33.

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A tarde da Educadora, encontro de Emicida com Marcos Valle na canção Pequenas Alegrias da Vida Adulta, de Emicida. Neila Kadi com Chauim, Tomar a Cidade, de Neila Kadi e Chauim, e Natália Belar e Chico César, Furtacor, de Western. Olha, o cantor, compositor e poeta Tigana Santana se apresenta no circuito Cine Teatro 2 de Julho. O show do artista baiano revisita a própria obra e reencontra o bloco afro e Leaê nos palcos depois de um intervalo de 16 anos. Tigana Santana se apresenta no sábado, dia 5 de setembro, às 8 da noite, domingo e segunda, dias 6 e 7, às 7 da noite. Ingressos à venda no Simpla. 7 minutos para as 4 horas. Nina Simone, Baltimore, de Nina.

0: Educadora, você ouviu com Lázaro Matondo, que é o nosso homenageado do 24º Festival de Música Educadora FM. Lázaro cantou para você de Bolão e Caetano Veloso, Sim, Não. E teve Nina Simone, Baltimore, de Nina Simone. Obrigado por sua audiência. Eu volto amanhã, 1 da tarde, com o programa Tocaí. Dentro de instantes, a comunicação é de Ilma Rocha. E a gente se encontra amanhã. Tchau, tchau.
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1: Muito bom saber que você continua aí ouvindo a Educadora. Muito obrigado pela sua companhia. Um ótimo final de tarde para você. Tá tudo bem? Eu sou Ilmar Rocha e te convido para ficar comigo até às 7 da noite aqui na Educadora. Agora são 4:04. Para começar mais uma hora Sonosfera Educadora, tem a Genor Ribeiro, de Oswaldo Mateus e Zé Violão, Capitão de Areia.

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Na Sonosfera Educadora, o encontro de Ellen Oléria com Carlinhos Brown, aqui é o País do Futebol, de Milton Nascimento e Fernando Brant, Tigana Santana Demboa de Tiganá e a Orquestra Afro-Sinfônica com Matheus Aleluia, Meu Caminhar de Matheus Aleluia e o Biratã Marques. Hoje, excepcionalmente, não teremos o especial das 6, porque logo mais, a partir das 6 da tarde, aqui na Educadora FM e na TVE, você vai conferir a entrevista e as propostas do candidato ao governo da Bahia, ACM Neto, do União Brasil. Agora, 4h20, Niquima, abolição de Lazo e Capinã.

0: Na Sonosfera Educadora, Vasco Ribeiro e os Clandestinos, Vida de Cão de Vasco Ribeiro, Lucas Pitangueira, Mar é Loucura de Lucas e Lorena Nunes, o maior dos continentes de Daniel Medina.
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7: Agradecendo sempre a sua companhia, você que está aí ouvindo a Educadora 4:37, Juliana Linhares, na composição de José Quinino, Bolero de Israel.

Sonosfera Educadora com a Baiana System e Antônio Carlos e Jocafi. Participação da Orquestra Afro-Sinfônica Água, da Baiana System e Antônio Carlos e Jocafi. Ouvimos também o músico Amadeu Alves na música Baião Unido, uma das faixas do mais recente trabalho instrumental do artista baiano, o álbum Nove Estrelas, que é promovido pelo selo Educador Independente e também ganha destaque no especial das 6 desta quinta, às 6:30 da noite, quando Amadeu Alves vai contar detalhes da produção deste disco. 4:48, Onda Trópica, Son de Suena, El Bombo, de Marquitos Micolta.

0: Na Sonosfera Educadora, Jerônimo Marinheiro, Marinheiro de Jerônimo. O cantor, compositor e poeta Tigana Santana se apresenta no circuito Cine Teatro 2 de Julho. O show do artista baiano revisita a própria obra e reencontra o bloco afro Ilê Aiê depois de um intervalo de 16 anos. Apresentações, sábado, 5 de setembro, às 8 da noite, domingo e segunda, dias 6 e 7, às 7 da noite. Ingressos à venda no Simpla.
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1: Bom saber que você continua aí ouvindo a Educadora. Muito obrigado pela sua companhia, tá? Um ótimo final de tarde para você. Agora são 5:02. Margarete Menezes na música de Milton Nascimento e Ronaldo Bastos. Para começar mais uma hora Sonosfera Educadora, você ouve Fé Cega, Faca Molada.

Homenageado do 24º Festival de Música Educador FM Lazo, na boa companhia de Larissa Luz, tem o endereço de Felipe Guedes, Lazo e Larissa. Giga de Ogum de Giga Olodum, Toninho Melodia com Buguinha Dub Le Bolívia de Toninho Melodia. As 50 músicas pré-selecionadas e as suplentes da categoria profissional do 24º Festival de Música Educador FM já foram divulgadas. Confira a lista completa no site oficial festivaleducadora.ba.gov.br. 24º Festival de Música Educador FM, a maior premiação de um festival de música do Brasil. 5:21, Naracoto de Gileno e Lazo Lamento.

0: Da Colômbia, para a Sonosfera Educadora, Nidia Gongora com Quantique, Adios Chacon, de Nidia e Quantique, Suede Nunes, de Suede Concha, e Yane Gonzaga, Amanheceu, de Yane Gonzaga.
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1: Agradecendo sempre a sua companhia. 5:41, Trio Ternura de Humberto Silva e Beto Scala, A Gira.

Sonosfera Educadora, Virgínia Rodrigues com Caetano Veloso, Jeito Faceiro de Jaume Pierre Onassis, Roberto Mendes de Roberto KTT e Rony Von de Tony Ozaná, Cavaleiro de Aruanda. 7 para as 6, Dendê da Bibagaça de Don Leto e Dundum Afolabi.

0: Na Sonosfera Educadora, Afrocidade de Eric Mazzoni, MC Du, Mahalpita e Sullivan, Tô Pra Onda. Para você que ficou comigo até agora, muito obrigado pela sua companhia. Uma excelente noite de quarta para você. Excepcionalmente hoje, não teremos o especial das seis. A partir de agora, aqui na Educadora FM e na TVE, você vai conferir a entrevista e as propostas do candidato ao governo da Bahia, ACM Neto do União Brasil. Logo depois tem a Voz do Brasil e às 8 você vai ficar na última companhia de Priscila Senna. Eu volto amanhã, 4 da tarde. Até amanhã.
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0: Olá, boa noite. Começa agora o TVE Notícias em edição especial. Estamos na TVE, na Rádio Educadora e nos nossos canais no YouTube, Instagram e TikTok. Hoje chegamos à terceira e última entrevista com candidatos ao governo do estado. Uma oportunidade para que você, eleitor, conheça as propostas e compromissos de quem deseja administrar a Bahia pelos próximos 4 anos. A equipe do jornalismo das emissoras públicas da Bahia preparou perguntas sobre temas importantes para o nosso dia a dia. Cada candidato responderá a 15 perguntas com sorteio do tema. O tempo de resposta é de 2 minutos e meio para cada uma delas. E o candidato terá ainda o mesmo tempo para uma mensagem final aos baianos. TVE, nas eleições 2026. Hoje é a vez do candidato ao governo da Bahia, ACM Neto, do União Brasil. Natural de Salvador, tem 47 anos, formado em Direito, foi deputado federal por 3 vezes e prefeito da capital baiana por 2 mandatos consecutivos. Em 2022, disputou pela primeira vez o governo da Bahia, chegou ao segundo turno das eleições e recebeu quase 4 milhões de votos. Atualmente é vice-presidente nacional do partido União Brasil. Candidato, boa noite.
1: Boa noite, Jonathan. É uma alegria poder participar nesse momento desse debate, dessa sabatina aqui na TVE.
0: Vamos então ao sorteio da primeira pergunta, lembrando que o tempo de resposta é de 2 minutos e meio. O senhor pode pegar, por gentileza?
1: Pois não.
0: O primeiro tema é racismo. A primeira pergunta é sobre racismo. O Estatuto da Igualdade Racial da Bahia foi aprovado há 12 anos para proporcionar à população negra a igualdade de oportunidades, além de combater a discriminação. Candidato ACM Neto, quais ações efetivas serão feitas para enfrentar o racismo e a desigualdade entre negros e brancos na Bahia? O seu tempo passa a contar a partir de agora.
1: Antes de tudo, Jonathan, me permita mais uma vez cumprimentar todos os amigos telespectadores que nos acompanham nesse bate-papo, agradecer ao convite feito pela TVE. E esse é um tema muito importante, porque infelizmente nós ainda convivemos com o racismo em várias camadas da nossa sociedade. Apesar da Bahia ser o estado mais negro, Salvador é a cidade mais negra fora da África, a gente ainda percebe em cada canto da nossa cidade a presença dessa dívida histórica. Como prefeito de Salvador, nós adotamos medidas muito importantes que eu quero trazer para o governo do estado da Bahia. Uma delas foi o programa de combate ao racismo institucional. A prefeitura, inclusive, foi premiada por isso. Nós implantamos uma fiscalização muito séria em todos os órgãos municipais para que qualquer ato, qualquer atitude que pudesse ser interpretada ou enquadrada como discriminação fosse imediatamente enfrentada e combatida. E, é claro, o autor devidamente repreendido e punido. Do outro lado, fui eu que implantei a política de cotas na Prefeitura de Salvador para os concursos públicos. Até a minha gestão, ela não acontecia. Eu quero aprofundar a política de cotas caso tenha oportunidade de ser governador. Nós sabemos que as oportunidades de emprego para brancos e negros não são iguais, assim como também a remuneração também não é igual. E a partir daí, uma ação afirmativa do Estado é fundamental. Quero implantar um observatório permanente no governo do Estado que possa ter um olhar sobre os 417 municípios e que seja uma porta aberta para a denúncia de qualquer ação de preconceito ou de qualquer ação de racismo em nosso estado. De maneira que também, num diálogo integrado com o Ministério Público, com o Poder Judiciário, as medidas sejam tomadas para que isso não continue. Finalmente, um trabalho nas escolas, porque a gente sabe que a formação das nossas crianças e dos nossos jovens é fundamental, mudar a cultura e começar, portanto, na escola, esse trabalho de conscientização, de educação e, é claro, de reparação.
0: Ok, candidato, vamos ao sorteio do segundo tema, por favor. A segunda pergunta, O tema é água. Próximo tema é água. Candidato a Semineto, metade dos baianos vive na região do semiárido em mais de 250 municípios. O direito da população à água é uma preocupação mundial atualmente. Quais são as suas propostas para garantir água em todas as casas e preservar nossas nascentes e rios? O seu tempo passa a contar a partir de agora.
1: Antes de tudo, Jonathan, eu preciso fazer aqui uma afirmação, que é o reconhecimento do que não aconteceu na Bahia nos últimos 4 anos, na gestão de Jerônimo Rodrigues, e também, de certa forma, nos últimos 20 anos, nas gestões do grupo que governa o nosso estado hoje. Não há uma grande obra de segurança hídrica que tenha sido começada e concluída em 20 anos no semiárido da Bahia. Eles abandonaram os programas de construção de grandes barragens, de adutoras, de sistemas integrados de abastecimento de água, de perímetros urbanos, mesmo em regiões hoje onde nós temos fronteiras agrícolas importantíssimas, e aí eu destaco a região de Irecê, o Baixio de Irecê. O trabalho é num ritmo muito mais lento do que deveria acontecer. Nas minhas caminhadas pela Bahia, no diálogo com o pequeno produtor, com o agricultor, com o homem e a mulher que vive no campo, a gente percebe que essa é, sem dúvida alguma, uma das principais reclamações e das angústias. Afinal de contas, o problema da seca está aí há séculos, não é apenas há anos, é há séculos. Então, não é para dizer que é uma novidade ou que nasceu ontem. Antigamente, ainda na gestão de Paulo Soto, havia um programa muito exitoso na Bahia, que era o Cabra Forte, que previa um conjunto de ações, inclusive na área hídrica, com a perfuração de poços artesianos, com a organização de aguadas, de barragens, de adutoras, que foi simplesmente desconsiderado. Nós queremos chegar junto do produtor rural para levar água, não apenas para o consumo humano, aposentando de uma vez por todas o carro-pipa, como garantindo água para a produção. Muitos municípios estão pertíssimo de rios, principalmente do Rio São Francisco, e lá não tem água. Por quê? Porque falta o sistema que possa captar água e colocar na casa dessas pessoas. Então, a nossa prioridade vai ser para o semiárido. Existe um programa no meu plano de governo chamado Oásis Baiano. É através do programa Oásis Baiano, com perfuração de poços, sistemas de abastecimento e, é claro, perímetros irrigados, que nós vamos ampliar o acesso à água para o interior do estado.
0: Ok, candidato, vamos ao sorteio do terceiro tema, por gentileza, lembrando que o senhor tem um tempo de 2 minutos e 30 segundos para cada resposta. O tema agora é estradas e transporte público. Estradas e transporte público. Candidato a Semineto, quais são as suas propostas para as estradas estaduais no interior e para o transporte de Salvador e região metropolitana? O seu tempo passa a contar a partir de agora.
1: Vamos começar pelo fim da pergunta. Em relação ao transporte da região metropolitana e de Salvador, eu entendo que é concluir a obra do VLT. O meu compromisso é esse, de acelerar a conclusão da obra e colocá-lo plenamente funcional, integrando o VLT a todo o sistema de transporte que já existe em nossa capital, pensando, é claro, como salvar e preservar o sistema de ônibus. E aí a gente vê que hoje existe uma crise séria, tanto no sistema de transporte urbano da capital, como pior ainda, a condição do sistema metropolitano, esse que está diretamente ligado ao governo do estado. E aí não tem outro caminho, o caminho é integração, é trabalho conjunto, é sentar à mesa com o prefeito de Salvador, com os prefeitos das cidades da região metropolitana, para o estado colocando recursos, porque é impossível o estado não colocar recursos, essa conta não pode ser exclusivamente paga pelas prefeituras, melhorar a qualidade dos ônibus, avançar na renovação de frota, garantir ônibus com ar-condicionado, garantir melhores linhas e garantir um sistema integrado, inclusive pensando numa segunda etapa de levar o VLT a uma integração metropolitana também. Em relação às estradas, é um trabalho forte de conservação e manutenção das nossas BAs, ampliação da integração de regiões, porque é preciso trazer um viés e um olhar econômico para o aumento do escoamento da produção. Verdadeiras regiões produtoras hoje não estão integradas e essa vai ser uma prioridade da nossa gestão. E ter uma atuação firme junto ao governo federal, para não acontecer a pouca vergonha que está aí, que o governador Jerônimo Rodrigues deixou acontecer, que a BR-324, todo esburacado, inclusive lá com o buraco do Gero, a BR-242, que liga até o oeste da Bahia, toda esburacada. Quando a gente vai na ponte sobre o rio Jequitinhonha, está lá promessa feita e não cumprida, né? As BR-101 e 116 precisariam estar hoje duplicadas e não estão por falta de liderança do governo do estado. Então, tem ações que dependem diretamente do governo do estado, que nós vamos fazer, e outras que dependem da autoridade da articulação do governador em Brasília, no governo federal.
0: Ok, candidato. Sorteio de mais um tema, por gentileza. Vamos agora com o tema exportações. O presidente dos Estados Unidos, Donald Trump, anunciou um aumento de taxas para os produtos importados do Brasil. E a Bahia exporta produtos para os Estados Unidos. Candidato Assemi Neto, qual sua opinião sobre essa decisão do presidente norte-americano e como o governo do estado pode agir para enfrentar essa decisão que pode causar desemprego na Bahia? O seu tempo passa a contar a partir de agora.
1: Eu sou completamente contrário ao tarifaço instituído por Donald Trump. Eu defendo a soberania nacional. Eu acho que os interesses econômicos e a proteção à produção brasileira devem vir acima de qualquer outra coisa. E acho fundamental, nesse período onde a diplomacia não se entende, e aí, infelizmente, a gente não pode deixar de constatar que há uma dificuldade de diálogo hoje do governo federal com o governo norte-americano. Penso eu que muita coisa poderia ter sido evitada se a postura da diplomacia brasileira fosse outra, mas já que estamos diante desse quadro, é fundamental reafirmar a soberania nacional e cada estado, no nosso caso a Bahia, precisa criar a sua rede de proteção e apoio para os produtos, especialmente para as commodities, que são produzidas em solo, em território baiano e que acabam sendo diretamente afetadas por esse tarifaço. Buscando diversificar o mercado consumidor, ampliando as opções de consumo no mercado nacional, abrindo o diálogo com outros países que se tornem consumidores em substituição aos Estados Unidos, até que as relações voltem a acontecer da melhor forma possível. Do outro lado, é bom a gente destacar, respondendo essa pergunta, que a Bahia precisa dar um salto. Nós não podemos continuar apenas como um estado produtor de commodities, como um estado que é forte no agro e a gente quer preservar, mas ele precisa ser um estado industrial. E para a Bahia ser um estado industrial e essa industrialização acontecer no interior, é fundamental que haja logística, é fundamental que haja infraestrutura, portos, rodovias, aeroportos, ferrovias, e eles precisam estar integrados a partir de alguns anos com a implementação definitiva da nova reforma tributária, onde não vai se poder mais trabalhar com incentivo fiscal. A grande questão que vai diferenciar se uma empresa ela vai se instalar na Bahia ou em outro estado do Brasil é infraestrutura e logística. Infelizmente, nós paramos no tempo. Muitas promessas feitas por Jerônimo não saíram do papel. É preciso resgatar essa visão de futuro e trabalhar para que a Bahia se prepare para ser um estado ainda mais competitivo.
0: Vamos agora ao sorteio do quinto tema. Candidato ao governo do estado, Assemi Neto. O próximo tema é educação, ensino superior. Esta é a próxima pergunta. A Bahia tem 4 universidades estaduais. Candidato Assemi Neto, o que será feito em seu governo para ampliar o acesso de mais estudantes e apoiar a permanência deles nestas universidades públicas? O seu tempo passa a contar a partir de agora.
1: Essa pergunta é muito boa. Eu queria, Jonathan, aproveitar aqui para reforçar o nosso compromisso de apoio às universidades públicas do estado da Bahia, que precisam ser atendidas por mais investimento, por melhores condições de infraestrutura, por ampliação para o interior da Bahia, levando campus a municípios regionais que ainda não têm a Universidade do Estado, por ampliação do setor de pesquisas e, é claro, de tecnologia, e tudo isso será feito com o olhar de modernização das universidades estaduais. Agora, nós temos em nosso plano de governo uma proposta chamada Provão Bahia. O que é o Provão Bahia? A gente quer aplicar uma avaliação para os alunos da rede estadual de educação, ou seja, o aluno que estudou no primeiro, no segundo e no terceiro ano do ensino médio na rede pública estadual, ele vai ter uma porta de acesso específica para a universidade pública, sem prejuízo às vagas do Enem, sem prejuízo às vagas do vestibular, mas nós vamos reservar uma quantidade específica de vagas para o aluno que sair, que for egresso da escola pública estadual. Essa é uma forma de você atrair o aluno, de você fazer com que o aluno tenha mais interesse em frequentar a escola, além, é claro, dos programas Pé de Meia, Bolsa Frequência, que nós vamos manter e ampliar, mas a gente quer trazer esse aluno mostrando que ele pode sonhar com a universidade, e normalmente o aluno que estuda na escola pública não tem dinheiro para pagar a faculdade particular. Então ele vai ter um caminho, mediante avaliação, específico para entrar nas universidades do estado, que a gente quer ver fortalecidas, com estruturas mais modernas, com professores motivados, com tecnologia, com centros de pesquisa e, é claro, procurando formar para as novas demandas que existem no mundo, esse mundo em transformação, esse mundo que hoje muda completamente a exigência da mão de obra, e as nossas universidades têm que estar prontas para projetar o nosso jovem para esses novos desafios do mundo atual.
0: Mais uma pergunta, candidato, queira sortear, por gentileza. O próximo tema agora é segurança pública. Quando se fala em segurança pública, para alguns a solução é mais polícia nas ruas e mais presídios. No Rio de Janeiro, há mais de 40 anos isso acontece, mas não resolveu o problema. Aqui queremos saber, candidato Assemi Neto, o que o seu governo pretende fazer para combater o que é considerada uma das principais causas da violência, que é o fato de termos muitos jovens que não estudam e não trabalham e por isso acabam sendo cooptados pelo crime organizado. O seu tempo passa a contar a partir de agora.
1: Eu acho que a conclusão da pergunta está absolutamente adequada, até porque o jovem hoje é a principal vítima da violência na Bahia. É o jovem que morre para bala perdida, é o jovem que está sendo capturado pelo crime organizado. E para esse jovem, o nosso plano de governo, a nossa proposta, ela trabalha em algumas frentes. A primeira e mais importante é transformar a escola pública, é fazer a escola pública interessante para esse jovem, levando tecnologia, levando qualificação da mão de obra, mostrando que através da educação esse jovem vai ter um horizonte de futuro, dando a oportunidade do primeiro emprego, estimulando empresas que contratem jovens para que eles possam trabalhar e assim vencer na vida com dignidade. Então, eu não tenho dúvida que é o caminho principal. É o Centro Social Urbano, que foi abandonado por Jerônimo Rodrigues, que precisa funcionar. São os espaços de cultura, atividades esportivas e um ambiente no seu território que seja saudável. O território hoje está tomado, muitos territórios baianos, pelo crime organizado. Nós vamos retomar os territórios. Não é o bandido que vai tomar conta da rua. Não é o bandido que vai dizer a hora que o morador pode entrar ou sair. Não é o bandido que vai dizer se o morador precisa comprar o sinal de internet nessa ou naquela empresa. Quem vai decidir isso é o cidadão. A partir de quê? De uma mudança de postura do governador. Diferente de Jerônimo Rodrigues, que se esconde debaixo da mesa, que se esquiva do problema, eu quero ser parte integrante e decisiva da solução. parte que vai assegurar a implantação da governadoria da segurança. Com a governadoria da segurança, eu vou integrar as polícias, eu vou estabelecer meta para cada comando, eu vou me reunir toda semana com os comandantes da capital do interior, com a polícia militar, com a polícia civil, com a polícia técnica, com a polícia penal, e vou acompanhar de perto esse trabalho, retomar o território, devolver o território para o cidadão de bem, levar o jovem à esperança do futuro através do trabalho e da educação. Esse é o nosso compromisso, com uma ação firme na segurança pública, mas também, é claro, com ação social e de geração de emprego e renda.
0: Vamos ao próximo sorteio, candidato, por gentileza, definindo o próximo tema, cuja pergunta será sobre agricultura familiar. Este é o tema da próxima pergunta, agricultura familiar, candidato a ACM Neto. A Bahia é o estado com o maior número de agricultores familiares do Brasil. São mais de 660 mil estabelecimentos familiares que produzem alimentos para quem mora no campo e na cidade. Caso seja eleito governador, o que podem esperar os agricultores familiares da Bahia? O seu tempo passa a contar a partir de agora.
1: Mais uma vez, uma postura completamente diferente da de Jerônimo Rodrigues, que sabe fazer discurso, sabe fazer promessa, sabe fazer propaganda, se utiliza muito do agricultor familiar, inclusive quando faz referências à origem dele, mas quando a gente vai ver o trabalho, o resultado, a mudança de vida, não há. Eu quero dizer que para o agricultor familiar, a primeira providência que nós vamos tomar é a de reestruturar o trabalho de apoio técnico e extensão rural para o interior da Bahia. Eles acabaram com a EBDA, Jerônimo acabou quando era secretário ainda, antes de ser governador. Hoje, pouco se faz de extensão rural. E a gente sabe que muitos produtores, os pequenos produtores, se tivessem um apoio técnico, eles estariam produzindo mais, eles estariam expandindo a sua produção. Então a primeira coisa é essa: rever o papel da Secretaria de Agricultura e a Secretaria de Desenvolvimento Rural para que o apoio técnico chegue ao pequeno produtor, ao pequeno agricultor. Depois, compreender qual é a vocação de cada região. A solução para a região do Sisal é uma. A solução para o Vale do São Francisco, que é forte na produção da fruticultura, é outra. A solução para a Chapada já é diferente. Cada região, a partir da sua vocação, vai ter o seu estímulo próprio. Melhorar a condição das estradas vicinais que integram o interior da Bahia, outra coisa fundamental. Além disso, trabalhar para levar dinheiro fácil, acesso a crédito. O produtor muitas vezes quer trabalhar, mas o dinheiro está barato, está caro, ele não consegue bater na porta do banco para conseguir um financiamento. E aí entra o papel do Desim Bahia, que é o banco de fomento do estado da Bahia, para assegurar dinheiro barato para o homem que quer produzir. Fomentar mercado, que é fundamental. Ele produz, ele tem a segurança de que vai vender o que ele produziu. Finalmente, a questão hídrica, que eu já citei aqui. Levar água para o homem do campo, garantir soluções para reforçar a segurança hídrica para quem hoje não tem acesso à água e por isso mesmo não consegue produzir.
0: Ok, então, candidato, vamos para a oitava pergunta, a última desse bloco, por gentileza, sorteio para a gente, por favor. O tema agora, novamente, educação, porém ensino médio. Educação e ensino médio. São mais de 700 mil estudantes na rede estadual de ensino que frequentam as escolas. Candidato a ACM Neto, nos próximos 4 anos, quais suas principais propostas e compromissos com os estudantes das escolas públicas da Bahia? O seu tempo passa a contar a partir de agora.
1: Essa pergunta é muito boa e eu quero me dirigir a você, jovem estudante da escola pública, principalmente do ensino médio, para, antes de tudo, desmistificar fake news que são espalhadas por aí. Muitos, com o objetivo de nos desgastar, dizem que se a gente for eleito para o governo, vai acabar com o pé de meia, com a Bolsa Presença. De jeito nenhum. Nós vamos manter e preservar o pé de meia, a Bolsa Presença, até ampliar. Veja, nos últimos anos, até aconteceram a construção de novas escolas. Só que não adianta você ter prédio bonito com aluno que não aprende. Eu quero que o aluno aprenda de verdade. A primeira medida que eu vou tomar, já no primeiro dia de governo, caso eu seja eleito, é revogar a medida adotada pelo atual governador Jerônimo Rodrigues, que instituiu a aprovação automática. E ele ainda insiste em dizer que na Bahia não tem aprovação automática. A gente pode ver que ele determinou aos professores e diretores que aprovassem os alunos de qualquer jeito. Comigo, não. Quem vai aprovar ou reprovar o aluno é a escola. Agora, essa escola, ela tem que ser atrativa para o aluno. O pé de meia, o Bolsa Presença, é uma forma de garantir a frequência do aluno. Mas para a gente avançar no aprendizado, a gente precisa mexer no conteúdo. E a gente sabe que o ensino médio, ele precisa se atualizar, trazendo o quê? Ferramentas tecnológicas, trazendo qualificação profissional de acordo com a vocação e o potencial de cada região, constituindo parceria com o Senai Cimatec. O Cimatec hoje é um dos melhores exemplos de formação tecnológica do Brasil. Isso está na Bahia, isso está aqui em solo baiano. Eu quero levar o know-how, eu quero levar a tecnologia deles para todas as escolas do ensino médio da rede pública estadual. E para que o aluno chegue lá mais qualificado, a gente vai fazer logo no começo uma parceria com todos os 417 municípios, um pacto pela aprendizagem para ajudar a ampliar o acesso e a qualidade de ensino, desde a creche, passando pela pré-escola e alfabetização na idade certa para as crianças de 6 e 7 anos de idade.
0: Ok, candidato, vamos fazer agora uma rápida pausa e voltamos em instantes com outras perguntas ao candidato a governador da Bahia, ACM Neto, do União Brasil. 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

0: De volta com o TVE Notícias Especial Eleições 2026 na TVE, na Rádio Educadora e também nos nossos canais no YouTube, Instagram e TikTok. Hoje recebemos o candidato ao governo da Bahia, Assemi Neto, do União Brasil. Candidato, vamos ao sorteio de mais um tema, lembrando que são 2 minutos e 30 segundos o tempo de resposta. O tema sorteado nesse segundo bloco, o primeiro do segundo bloco, é fome. A próxima pergunta é com o tema fome. Candidato Assemi Neto, o que será feito no seu governo para atender as pessoas que não sabem o que vão comer amanhã e ainda estão com fome? O seu tempo passa a contar a partir de agora.
1: Pergunta muito importante, porque o atual governador representa um grupo que governa o estado da Bahia há 20 anos. Desses 20 anos, 14 anos foram em parceria com o mesmo partido lá em Brasília, no governo federal. Entretanto, quando a gente vê o resultado da Bahia, o nosso estado hoje é o estado número um em número de pessoas vivendo abaixo da linha da pobreza. Isso é absolutamente inaceitável. Nós queremos apresentar um conjunto de programas sociais e eu queria aqui citar alguns deles. O primeiro é o Mães Baianas. O Mães Baianas é um programa que vai dar um auxílio complementar as mães que estão inscritas no Cade Único, e é claro, o objetivo é priorizar as mulheres pelo papel que a mulher tem na sociedade, pelo papel que a mulher tem na família. Então, o pagamento será feito às mulheres, elas terão algumas metas, principalmente as metas de acompanhamento da saúde da família, da frequência escolar dos seus filhos, mas nós vamos trazer um incremento de renda, um auxílio adicional que não exclui o Bolsa Família, para ampliar a sua condição de renda e permitir que aquela família possa ter naturalmente melhores condições de sustentar os seus filhos, possa fazer uma feira, um supermercado com mais conforto. Além disso, nós vamos levar uma iniciativa muito exitosa aqui de Salvador, que é dos restaurantes populares. Vamos espalhar os restaurantes populares por todo o interior da Bahia, ampliar em Salvador e levar os restaurantes para o interior. Isso começou na minha gestão, o atual prefeito Bruno Reis ampliou bastante e eu quero levar agora para todo o interior do estado. Vamos também trabalhar para melhorar a condição de moradia das pessoas mais pobres. Aqui em Salvador eu fiz o Morar Melhor. No interior eu quero fazer o Morar Melhor Bahia e o Morar Melhor Rural. Até 15 mil reais para reformar a casa das pessoas mais pobres, a fim de que elas possam viver com dignidade e, é claro, possam assim criar melhor os seus filhos e ter um ambiente familiar bem mais saudável.
0: Ok, candidato, vamos ao sorteio do décimo tema e faremos a décima pergunta. Agora, o senhor vai responder sobre cultura. Próximo tema é cultura. A Bahia é reconhecida em todo o mundo pela sua cultura, música, dança, literatura, teatro e cinema. Candidato Assemi Neto, quais suas propostas para que a população tenha acesso à cultura nos municípios do interior e nos bairros mais afastados do centro de Salvador? O seu tempo passa a contar a partir de agora.
1: Primeiro, entender cultura como investimento, não como favor. Fizemos isso aqui em Salvador. Democratizamos o acesso a vários editais que transferiram, ao longo dos anos, recursos diretamente para movimentos culturais, que eu pretendo fazer isso na Bahia. Já existem alguns editais, mas eu quero ampliar o volume e quero principalmente levar a oportunidade para o interior, com o objetivo de dar espaço às manifestações culturais nos seus mais diversos aspectos, respeitando as vocações e os potenciais regionais, sem interferência política, sem presença ideológica. Não haverá indicação partidária, ao contrário, vamos blindar, como fizemos aqui em Salvador, em relação à Fundação Gregório de Matos. Novos espaços culturais, porque o espaço cultural, ele tem ali o condão de dar oportunidade para o mais pobre apresentar e desenvolver o seu talento e a sua vocação, mas também ele se torna mais um produto de atração turística para a Bahia. Quantas regiões nós temos com diversas vocações, a vocação para o turismo religioso, a vocação para o turismo barra cultura ligado à natureza, na Chapada Diamantina, todo o nosso litoral, quer dizer, poucos estados no Brasil, eu diria que nenhum outro tem esse potencial cultural com tanta diversidade como tem a Bahia, mas é preciso organizar isso. Eu aqui em Salvador fiz diversos equipamentos, está aí a Casa do Carnaval, está aí a Casa da Música Brasileira, está aqui também a Casa da História de Salvador, a Casa de Jorge Amado, a recuperação do Teatro Gregório de Matos, poderia falar de vários. Eu quero fazer isso para o interior, porque você, de um lado, permite a apresentação cultural, mas do outro também você assegura que o turista ele tenha o que fazer na Bahia, ele deixe dinheiro na Bahia, ele permaneça mais um dia na Bahia. É dessa forma que a gente quer trabalhar, entendendo a cultura como geradora de emprego e de oportunidade para as pessoas mais pobres.
0: Ok, candidato, vamos ao sorteio de mais um tema, o 11º tema sorteado aqui nesta entrevista. O próximo tema é mudança climática. Candidato a Semi Neto, estamos neste momento vivendo as consequências das mudanças no clima com o aquecimento do planeta. Quais as suas propostas para o governo do estado contribuir com esse desafio que é mundial? O seu tempo passa a contar a partir de agora.
1: Desafio que é mundial, que é seríssimo e que nós aqui na Prefeitura de Salvador, quando eu fui prefeito, nós demos exemplo. Antes de tudo, sediando a conferência preparatória para a COP, Salvador realizou, apesar da contestação na época do governo federal, foi o maior evento climático já realizado em toda a história da capital. Eu era prefeito, sediamos esse evento. Depois, estruturamos projetos que até hoje deixam um legado. A exemplo do nosso plano de resiliência, como tornar a cidade, a sociedade mais preparada para enfrentar as mudanças climáticas, o próprio plano com metas claras, que aliás eu quero fazer na Bahia. Se eu tiver a oportunidade de ser governador, nós vamos desenhar, dialogando com a sociedade, ouvindo os técnicos, fazendo um amplo debate, nós vamos estruturar o plano de enfrentamento às mudanças climáticas com objetivos claros, com metas muito fortemente estabelecidas para reduzir a emissão de gases que são nocivos à sociedade. Por outro lado, proteger as áreas verdes. Eu fiz isso em Salvador com a proteção de parques, com a reestruturação de vários parques em nossa cidade, a começar por um dos maiores símbolos, que foi o Parque da Cidade. A proteção a áreas verdes na Bahia é fundamental. Rigor e critério no licenciamento ambiental. Nós vamos reforçar os órgãos de licenciamento ambiental, fazendo concurso público, contratando novos funcionários, trazendo tecnologia para que, de um lado, eles possam dar resposta às demandas da sociedade, mas que, para outro, a proteção do meio ambiente, a preservação do nosso patrimônio natural seja algo absolutamente sagrado e inegociável na Bahia. Trabalhar contra as queimadas, trabalhar contra a ampliação do desmatamento, principalmente nas áreas de Mata Atlântica. Então, a gente tem um compromisso forte e firme com a proteção ambiental que está em nosso plano de governo, que a gente carrega de um histórico de ações realizadas ao longo da vida pública.
0: Mais um tema, candidato, por favor. A próxima pergunta será com o tema mulheres. Segundo a Organização das Nações Unidas, o Brasil é o quinto país do mundo com maior número de mulheres assassinadas. Candidato a Semi Neto, caso seja eleito, o que o seu governo vai fazer para enfrentar a violência contra as mulheres na Bahia e combater o machismo que ainda é uma realidade no cotidiano das baianas? O seu tempo passa a contar a partir de agora.
1: a gente deve constatar que, infelizmente, a Bahia é o primeiro lugar do Brasil em assassinato de mulheres, assim como de jovens e negros. No caso do feminicídio, que é a violência contra a mulher, nós estamos entre os 4 maiores números do Brasil em termos de feminicídio. Compreendendo que esse se tornou um drama da nossa sociedade e um drama crescente, a gente traz em nosso plano de governo a proposta do programa Volta por Cima. O que é o Volta por Cima? A gente quer instituir um apoio financeiro de até 24 meses às mulheres vítimas da violência doméstica. Em geral, essa violência acontece dentro de casa, é realizada pelo companheiro que vive debaixo do mesmo teto e, infelizmente, as mulheres têm medo de denunciar porque, infelizmente, muitas vezes essas mulheres não têm alternativa na sua vida, não têm para onde ir, muitas com filhos, não têm como sustentar os seus filhos. Então, o programa Volta por Cima vai garantir por até 2 anos que essa mulher tenha o apoio financeiro do governo do estado para que ela não tenha que viver ao lado do agressor. Enquanto isso, nesse período, nós vamos oferecer a essas mulheres qualificação profissional, acesso a noções de empreendedorismo, com o propósito de tornar essa mulher independente, de mantê-la completamente distante do agressor. Além de tudo isso, nós vamos jogar duro. Haverá investigação e punição com os homens que cometerem crimes contra as mulheres. E antes deles serem definitivamente condenados, haverá monitoramento com tornozeleira eletrônica. Vamos ampliar a rede de delegacias de assistência à mulher no interior, que, de preferência, vão funcionar 24 horas. Porque a gente sabe que a agressão não tem hora para acontecer. Ao contrário, muitas vezes acontece de madrugada, é à noite. Então, nós temos esse conjunto de medidas para valorizar a vida das mulheres e, é claro, trazer um novo horizonte e uma nova perspectiva para que essas mulheres tenham a sua vida respeitada em nosso estado.
0: Vamos agora à 13ª pergunta, candidato. Pode beber água, se o senhor desejar.
1: Por Obrigado. Favor,
0: fica à vontade. Enquanto isso, já definimos aqui o próximo tema, que é distribuição de renda. Um relatório divulgado pela Oxfam na última semana mostrou que em 2023, no Brasil, 1% da população tinha quase 25% de toda a renda do país. Entre 56 países pesquisados, o Brasil é o quarto pior com essa concentração de riqueza nas mãos de poucas pessoas. Candidato Assemi Neto, como o governo do estado pode trabalhar para diminuir essa desigualdade na Bahia? O seu tempo passa a contar a partir de agora.
1: Só tem um caminho: levando desenvolvimento para o interior. A Bahia, infelizmente, viveu um ciclo por muitos anos da concentração de oportunidades econômicas em Salvador e na região metropolitana. Muita gente veio do interior para cá e isso acabou agravando, inclusive, situações de desenvolvimento urbano, de infraestrutura nas maiores cidades. A gente precisa ter uma lógica agora diferente. A gente precisa levar o crescimento econômico para o interior, a oportunidade de trabalho, de geração de renda para o interior. No meu plano de governo está lá previsto. Nós vamos fazer um estudo para cada um dos 27 territórios de identidade, compreendendo quais são as ações que precisam ser feitas, em que prazo e quanto vai custar, para que cada território desse de identidade dinamize a sua economia, traga oportunidade de trabalho para as pessoas. Eu não tenho dúvida que os programas de assistência social são essenciais, fundamentais, e nós vamos ampliar os programas. Mas eu quero conciliar o programa com a geração de emprego, inclusive enfrentar uma realidade do Brasil que é a seguinte: hoje em dia a gente chega no interior, muita gente acaba não caminhando para o emprego formal, para ter a sua carteira assinada, porque tem medo de perder o Bolsa Família. A gente tem que resolver isso. A pessoa pode e deve, por um tempo, conviver com o benefício do Bolsa Família e com o trabalho formal, até ela ter segurança, até ela perceber que aquele trabalho dá para sustentar a sua vida. Então, o governo do estado tem um papel nisso, dinamizar o interior, desenvolver o interior da Bahia, levar oportunidade para o semiárido, para municípios que hoje não têm atividades econômicas. Essa é a forma da gente enfrentar as desigualdades sociais. Essa é a forma da gente devolver aos nossos jovens expectativa para o futuro, educação, trabalho, primeiro emprego, economia crescendo, um estado que prospere, que cresça, que se desenvolva. É isso que eu quero oferecer à Bahia, caso Deus me dê a oportunidade de ser governador em outubro desse ano.
0: Indo agora para a 14ª pergunta, candidato, por favor, o tema. Sorteando aqui durante a nossa entrevista. O próximo tema é energia. A energia gerada a partir do sol e do vento é uma realidade no mundo que está cada vez mais impactado pelo uso de combustíveis produzidos a partir do petróleo. A exemplo da gasolina, do óleo. Candidato a Semi Neto, como o governo do estado pode implementar ações para estimular a produção e o consumo de energias menos poluentes? O seu tempo passa a contar a partir de agora.
1: A Bahia hoje já é um dos principais estados brasileiros na produção de energia renovável, portanto não poluente, seja pela sua grande matriz de energia eólica, seja também pela grande matriz de energia solar. Nós precisamos estimular que essas energias elas continuem ampliando a produção, a geração, mas que principalmente o que é produzido na Bahia sirva para ajudar a abastecer a demanda da Bahia. Não que vá abastecer a demanda de outros estados brasileiros. E aí eu conecto essa pergunta com um desafio que nós temos. E eu vou citar aqui um grande exemplo, o oeste da Bahia. O oeste da Bahia é uma região próspera, uma região com potencial de crescimento extraordinário. Só que quando a gente vai conversar lá no oeste com o produtor, ou mesmo com pessoas que poderiam levar a industrialização para o oeste, há um gargalo. Que é o quê? A falta de base e suporte energético. Muita gente não se instala porque não tem infraestrutura, sobretudo energia. Como é que a Bahia é um dos maiores produtores de algodão do Brasil e do mundo e aqui não há indústria têxtil? Por quê? Porque não há energia. Então, entender a ampliação dessa base de produção da energia renovável, estimulando a ampliação ainda maior das energias eólica, solar e toda a forma de energia não renovável, mas sobretudo de como aproveitar essa produção

0: a expandir a sua base de atividade econômica.
1: Candidato, chegamos agora ao sorteio do último tema, antes da pergunta que estamos fazendo para todos os candidatos sobre o IRDEB. O senhor responde agora um tema esporte. Esporte. Os baianos e baianas representam o nosso país pelo mundo no futebol, no boxe, na natação, no remo e em tantas outras modalidades esportivas. Candidato a Semi Neto, o que o seu governo vai fazer para apoiar os atletas e o esporte na Bahia? E o seu tempo passa a contar a partir de agora.
0: Eu trago essa resposta com duas direções. A primeira é utilizar o esporte como uma das principais ferramentas de enfrentamento à violência. É utilizar o esporte como um meio de resgatar o jovem, de tirar o jovem da rua, de tirar o jovem do caminho da bala perdida, de tirar o jovem da captura do crime organizado e trazê-lo para o esporte. O jovem que pratica esporte, o jovem que frequenta no seu bairro um campo, às vezes com gramado sintético, com iluminação de qualidade, esse jovem tem muito menos chance de ir para a direção do crime. E aí a gente precisa focar nas áreas onde há maior incidência de violência para ampliar os equipamentos esportivos, para apoiar as iniciativas esportivas, inclusive ajudando ligas, associações e grupos comunitários. Do outro lado, tem o esporte de alto rendimento, que aí são os nossos talentos que podem no futuro ser campeões, campeões de modalidades olímpicas, campeões no futebol, o Brasil com essa tradição do futebol. A gente tem o Bolsa Atleta, que precisa ser redesenhado, precisa ser fortalecido, é fundamental ampliar o alcance do estímulo aos atletas de alto rendimento. Vejam que os equipamentos também são essenciais. Ficou muito tempo aqui sem uma piscina olímpica em Salvador, nós fizemos a piscina olímpica ali na orla, depois o Balbininho foi fechado, destruído pelo governo do estado, a prefeitura está aí em breve inaugurando um grande ginásio de esportes que vai ser um centro multiuso fundamental para a prática dessas atividades esportivas olímpicas e para o estímulo desse jovem e das pessoas que podem praticar o esporte de alto rendimento. A gente precisa levar da mesma forma a presença desses equipamentos e do apoio financeiro da Bolsa para esses atletas no interior. Tenho certeza que com isso nós vamos ter a cada ciclo novos baianos sendo resgatados da falta de esperança e através do esporte vencendo na vida.
1: Ok, candidato, para encerrar a nossa rodada, temos uma pergunta, uma última pergunta feita a todos os entrevistados. Candidato a Semi Neto, o senhor está aqui nesta entrevista realizada no Cine Teatro, 2 de julho, em Salvador, na sede das emissoras públicas da Bahia. Quais são as suas propostas para a TVE, a Rádio Educador FM e a TV Educa Bahia? O seu tempo passa a contar a partir de agora.
0: Bom, eu queria já aproveitar para agradecer a TVE e a toda a rede educadora da Bahia pela realização desse bate-papo, dessa entrevista. Vocês têm um papel fundamental para a educação e para a cultura do nosso estado. A gente sabe que a TV pública, ela chega e abre portas e alcança, muitas vezes, projetos que as TVs comerciais não fazem e não farão. E é exatamente isso que justifica a existência da TV pública. Então, o nosso propósito é incentivar, estimular, dar o melhor ambiente possível de trabalho para a equipe, todo o conjunto da equipe de televisão, de rádio, ampliar a integração ainda maior, que já começa a existir, mas que ela seja ainda maior com o mundo digital, porque a gente sabe que hoje tudo se complementa, você tem os meios, os veículos analógicos, mas eles estão integrados no mundo digital, com as redes sociais. Então, a gente trabalhar para a produção de conteúdo, para associar esse espaço da TVE com os movimentos socioculturais da Bahia, dando luz, espaço e vez para muita gente que jamais vai ser ouvida por uma TV comercial, que não vai ter dinheiro para pagar, para ser veiculado numa rádio comercial.

0: comercial, mas que pode ter o seu espaço assegurado de projeção a partir da TVE. Então aqui nós temos uma empresa importante para a Bahia, com colaboradores que cumprem o seu papel com correção e dignidade, com espírito público, e que precisam ser incentivados e estimulados. É olhar os desafios do futuro, trabalhar pela modernização, pelo alcance cada vez mais amplo e por uma relevância cada vez maior na sociedade, mantendo esse caráter educacional, mas também, é claro, permitindo que seja um veículo de promoção cultural e de geração de emprego, de oportunidade para talentos e vocações através aqui da TVE, que se apresentem para o Brasil e para o mundo.
1: Ok, candidato. Agora o senhor tem, candidato a Assis Neto, 2 minutos e meio para uma mensagem final aos baianos e esse tempo passa a contar a partir de agora.
0: Bom, mais uma vez eu agradeço a oportunidade, queria me dirigir a você que está nos acompanhando nesse momento, a você que está em sua casa nessa noite, ao lado de sua família, a você que está cansado de muitas coisas que estão acontecendo na Bahia, a você que deseja mudança, a você que enxerga o dia de amanhã e acredita que a Bahia pode ser muito melhor, a você que quer um governador que não fique na promessa, no discurso e na propaganda, a você que se revolta quando vê Jerônimo Rodrigues dizer que ninguém espera na fila da regulação, que todo mundo tem atendimento, que ninguém está morrendo por falta de UTI na Bahia. A gente sabe que isso não é verdade. A você que olha a propaganda da ponte Salvador-Itaparica e quando vê aquela ponte bonita, acredita que ela já foi construída. E lá não existe sequer uma estaca batida. A você que tem medo de andar na rua à noite, que é obrigado a fechar o seu comércio mais cedo, ou que foi obrigado a abandonar sua casa por conta das balas perdidas e da presença do crime organizado. Você que quer um governador que mude essa realidade, que enfrente o problema da violência, que devolva a paz aos baianos. A você que quer ver essa Bahia crescer, prosperar, com uma economia forte, com geração de emprego. Sobretudo a você, jovem, que quer realizar o seu sonho aqui na Bahia, né? Que quer estudar aqui, que quer ter oportunidade de trabalhar aqui, de sustentar a sua família aqui. A vocês que acreditam que é possível fazer um governo muito melhor do que Jerônimo realizou nesses últimos 4 anos. Ele teve as chances dele. Ele fez muitas promessas, muita propaganda. Ele não cumpriu. Eu quero pedir a oportunidade a vocês para que agora a gente tenha a chance de fazer diferente. E eu quero, se Deus me der a oportunidade de ser governador, eu quero fazer pela Bahia o que eu pude fazer por Salvador. Um trabalho de transformação, deixar um legado, ser reconhecido como um dos melhores governadores de todo o Brasil, como eu fui na Prefeitura de Salvador. Eu peço a sua confiança para mim, para Zé Cocá, nosso candidato a vice, para João Roma e Coronel, nossos candidatos ao Senado. Agora, faltam apenas 39 dias para a Bahia decidir o seu futuro e no dia 4 de outubro, eu lhe peço, para mudar a Bahia, vote 44. Muito obrigado, fiquem com Deus.
1: Agradecemos a participação do candidato ACM Neto do União Brasil e hoje encerramos a nossa série de entrevistas com candidatos ao governo da Bahia. Lembrando que esta entrevista ficará disponível na íntegra em nossos canais no YouTube, Instagram e TikTok e será retransmitida amanhã às 6:30 no Giro da Manhã da Rádio Educador FM. Uma boa noite e obrigado pela sua companhia. 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

0: Atenção, radialistas de todo o Brasil. É hora de noticiar os fatos que ajudam a construir um novo país. Direto dos estúdios da Empresa Brasil de Comunicação, em Brasília, vem aí a Voz do Brasil. Em Brasília, 19 horas. Está no ar a Voz do Brasil. As notícias do governo federal que movimentaram o país no dia de hoje.
1: Olá, boa noite.
0: Boa noite para você que nos acompanha em todo o país.
1: Quarta-feira, 26 de agosto de 2026.
0: Vamos aos destaques do dia.
1: Defesa de crianças, adolescentes e mulheres no ambiente digital.
0: Discord é acionado na justiça por falhas na proteção de menores.
1: Ação civil pública foi apresentada pela Advocacia Geral da União. Graziele Bezerra.
2: A ação civil pública cobra que a plataforma Discord adote medidas efetivas para a proteção de crianças, adolescentes e mulheres no ambiente digital.
0: O combate a crimes cibernéticos e as ameaças no ambiente digital contam com o apoio do CyberLab, Laboratório de Operações Cibernéticas.
1: Quem conversou com a gente sobre o assunto foi o coordenador, delegado Alessandro Barreto.
3: O CyberLab está ajudando as polícias estaduais a identificar a pessoa se achava acima de qualquer suspeita e se escondia por detrás de conexões de internet.
0: Atenção, diretores e professores de escolas públicas.
1: Está na hora de escolher os livros didáticos que serão utilizados em sala de aula a partir do ano que vem. Thaís de Araújo.
4: A seleção deve ser feita com a participação da equipe escolar, levando em consideração a proposta pedagógica, as características e as necessidades da comunidade.
0: Hoje, na apresentação da Voz do Brasil, eu, Luciana Vasconcelos e Luciano Seixas.
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0: A arrecadação do governo federal chegou a 289 bilhões e 300 milhões de reais no mês de julho.
1: Um aumento de quase 9% em relação a julho de 2025.
0: O mês foi marcado pelo desempenho favorável de setores como indústria, serviços e arrecadação de impostos.
5: Na comparação com julho do ano passado, o resultado representa crescimento real de quase 9%, já descontada a inflação. Entre os fatores que contribuíram para o resultado estão o aumento da arrecadação da Previdência Social e o crescimento das receitas com PIS e COFINS associado ao aumento das vendas. Destaca Claudemir Malaquias, chefe do Centro de Estudos Tributários e Aduaneiros da Receita Federal.
6: Os fatores que contribuíram para o resultado do mês de julho, na comparação com o mesmo período do ano passado, foram os seguintes: o desempenho da indústria, um crescimento de 1,05%. A venda de bens, um crescimento de 4,93%. A venda de serviços, um crescimento de 2%. A massa salarial teve um crescimento nominal de 10,19% em relação ao ano passado. E o valor em dólar das importações, um crescimento de 12,16%.
5: O desempenho também é positivo no acumulado do ano. De janeiro a julho, a arrecadação chegou a 1,876 bilhões de reais. Em valores corrigidos pela inflação, o crescimento foi de quase 7% em relação ao mesmo período de 2025. Reportagem Pablo Mundim.
1: O Índice Nacional de Preços ao Consumidor Amplo 15, o IPCA 15, considerado uma prévia da inflação oficial do país, ficou em menos 0,4% no mês de agosto.
0: Contribuíram para o resultado os setores de habitação, com queda de 1,41% nos preços, transportes com redução de menos 1% e alimentos e bebidas com queda de 0,57%.
1: No setor habitação, o destaque foi para a redução no valor da conta de luz. E nos transportes, a queda no preço da gasolina.
0: Já no setor de alimentos e bebidas, os destaques ficaram por conta do tomate, batata inglesa, cenoura e café moído, que ficaram mais baratos no período.
1: Crianças e adolescentes estão no centro de uma ação civil pública contra a plataforma de comunicação Discord.
0: O motivo são possíveis falhas na proteção desse público, que teriam resultado em crimes e situações de violência.
1: A ação prevê obrigações para que a empresa aprimore mecanismos de prevenção e proteção.
2: A Ação Civil Pública cobra que a plataforma Discord adote medidas efetivas para a proteção de crianças, adolescentes e mulheres no ambiente digital. Voltada inicialmente para as comunidades de games, hoje a ferramenta é usada por públicos variados e permite o compartilhamento de textos, arquivos de voz e vídeo e transmissões de modo público ou privado. Porém, segundo o governo, tem apresentado falhas na segurança e mecanismos de proteção a menores, como explica o advogado-geral da União, Jorge Messias.
7: Não há, por parte da plataforma, a adoção de requisitos mínimos estabelecidos na legislação brasileira, em especial no ECA digital, e a ausência dessa rede de proteção tem levado a situações de ordem absolutamente criminal, envolvendo crianças, adolescentes, mulheres e animais. Tentamos, por 2 semanas, construir um termo de ajustamento de conduta. A empresa, num primeiro momento, demonstrou o interesse de assumir compromissos significativos com o Estado brasileiro, mas, infelizmente, recusou a assinatura do termo no último momento.
2: O fato mais grave e recente envolvendo a plataforma foi a morte de uma adolescente de 13 anos no Mato Grosso do Sul, que tirou a própria vida durante uma transmissão ao vivo pelo Discord. O secretário nacional de Direitos Digitais, Vitor Fernandes, diz que a plataforma demorou a agir, mesmo quando foi notificada.
8: Essa live durou mais de 2 horas, ela começa por volta de 2h20 da manhã, 4h15 da manhã, já completando quase 2 horas, servidor foi derrubado. As contas dos investigados envolvidos só foram banidas da plataforma 24 horas do ocorrido.
2: O ministro da Justiça e Segurança Pública, Wellington César Lima e Silva, lembrou que as plataformas digitais devem se adequar ao país.
9: É uma resposta que busca fazer valer que qualquer plataforma, nacional ou estrangeira, não venha a descuidar dos limites impostos pela lei.
2: A ação pede que a plataforma reforce os mecanismos de controle parental, amplie a cooperação com autoridades brasileiras e implante sistemas que identifiquem situações de riscos para menores. É exigida ainda a criação de mecanismos específicos de detecção e moderação de conteúdos com práticas de maus tratos, violência, mutilação e crueldade contra animais. A plataforma tem até 15 dias para se adequar, sob pena diária de R$500 mil. Também é pedida a condenação da empresa em R$500 milhões por dano moral coletivo, valor que poderá ser revertido ao Fundo de Defesa de Direitos Difusos. Reportagem Graziele Bezerra.
10: Crianças e adolescentes devem ser orientados sobre os riscos existentes na internet e estimulados a conversar com adultos de confiança sempre que sentirem desconfortáveis durante interações online.
1: Caso alguém solicite sigilo sobre conversas, fotos ou qualquer outro conteúdo, o fato deve ser comunicado imediatamente aos pais ou responsáveis.
10: São orientações do delegado Alessandro Barreto, coordenador do CyberLab, o Laboratório de Operações Cibernéticas ligado ao Ministério da Justiça e Segurança Pública.
1: Em entrevista à Voz do Brasil, o delegado falou comigo e com a Mariana Jungmann sobre a atuação do CyberLab no combate a crimes cibernéticos e ameaças no ambiente digital. Vamos ouvir.
11: Delegado Alessandro Barreto, bem-vindo à Voz do Brasil, um prazer ter o senhor conosco aqui. Vamos falar então sobre o CyberLab, o trabalho de inteligência que ficou concentrado nele a partir da sua criação. Explica para o nosso ouvinte que trabalho é esse.
12: Bom, bom estar aqui com vocês, obrigado pelo convite. Bom, o que o CyberLab faz? O CyberLab é uma unidade da Secretaria Nacional de Segurança Pública e ele é um laboratório de operações cibernéticas. A pessoa acha que é até um super laboratório estilo Matrix, mas não, nós temos lá policiais capacitados, a grande parte do time são de meninas cybergirls, então assim são as meninas que fazem um trabalho espetacular nessa área, e essa unidade ela apoia as polícias estaduais
3: trazendo informação qualificada para ajudar em diversos contextos, como, por exemplo, no enfrentamento a fraudes eletrônicas, em ameaças contra escolas. Então, se tem esse trabalho qualificado, que ajuda certamente a salvar vidas e a evitar tragédias.
1: Quais são os crimes mais identificados pelo laboratório e, nesse contexto, o que tem chamado mais atenção?
3: Bom, o que a gente tem visto aí nos últimos anos e principalmente pós-pandemia? A migração do crime do espaço físico para o espaço virtual. Então, a gente tem visto um aumento considerável de crimes, principalmente envolvendo fraudes e golpes online, como invasão de conta de WhatsApp, de redes sociais, falsa central. A gente tem visto isso muito. Nós temos visto também vários problemas, principalmente o extremismo digital, crimes de ódio. Eu fico indignado como policial e principalmente como cidadão. Muita misoginia, um ódio contra mulheres e meninas que dá nojo, que dá asco dessas pessoas. Então, a gente tem visto muito esse contexto também. E, de maneira geral, a gente tem visto o crime migrar da rua para internet. E, nesse contexto, o CyberLab está ajudando as polícias estaduais a identificar pessoas que a pessoa se achava acima de qualquer suspeita e se escondia por detrás de conexões de internet.
11: Bom, o senhor mencionou crimes como fraudes, né, estelionatos e tal. Esses a gente já imagina quem são as pessoas por trás, são os bandidos comuns, vamos dizer assim. Mas o senhor mencionou também crimes de ódio, crimes de misoginia. Quem são as pessoas por trás desses crimes e qual é o perfil dos criminosos e das vítimas, delegado?
3: Isso, bom, o perfil das vítimas, boa parte, principalmente relacionada a crimes de ódio, a gente encontra de mulheres, meninas, entendeu? Às vezes até meninas novas, adolescentes. E o criminoso, o que a gente tem visto antigamente, que eu falo, há pouquíssimos anos, porque muda muito rápido na internet, a gente via maiores aliciando menores para cometer delitos. Hoje a gente já está vendo menores aliciando menores para cometer delitos. Quando se fala de internet, de uma maneira geral, quando vai se tratar de vítimas de fraudes, antes falava que o pessoal idoso, pessoal com a idade um pouco mais avançada, estava mais suscetível para isso. Hoje é todo mundo, ele pode ser vítima de um golpe. Crimes de ódio, a gente tem visto muitos adolescentes, até crianças com 11, 12 anos fazendo parte de grupos, e isso tem chamado muita atenção, que nós precisamos reforçar o trabalho para identificar ainda mais rápido, e principalmente aqueles que estão por trás do processo de radicalização dos menores.
11: Sim, porque uma criança de 11 anos, ela não chega ao ponto de praticar um crime de ódio na internet sozinha, eu suponho, né?
3: A gente tem visto pessoas desvirtuar redes e serviços que são utilizados. Então, assim, qual é o nosso papel? Identificar essas pessoas. Então, elas utilizam mídias sociais de uma maneira geral, utilizam plataforma para encontrar esses garotos e radicalizar. Então, nosso papel é antecipar cada vez mais, identificar esses grupos e evitar que crianças de 11 anos sejam atraídas para um caminho terrível como esse.
1: A partir do monitoramento, o CyberLab dá um alerta e colabora para o desencadeamento de operações importantes de combate ao crime nesses ambientes digitais. Quais são as operações dessas que contaram com a colaboração do laboratório? Que operações o senhor destacaria, por exemplo?
3: Tem algumas, principalmente a proteção de crianças e adolescentes. Eu vejo pessoas falando, salvamos tantas vidas. Para mim é impossível mensurar isso. Eu só tenho certeza que tragédias foram evitadas, meninas que estavam sendo abusadas online foram libertadas. Aí essas operações, elas nos orgulham muito em fazer parte de um time e a gente trazer
12: ter resultados como estamos salvando vidas. Isso é muito gratificante para mim.
11: Delegado, o senhor mencionou, né, que é um trabalho conjunto com as polícias civis dos estados. Se alguém quiser fazer um alerta para o CyberLab, fazer uma denúncia, como é que essa pessoa pode proceder? De repente, um pai, uma mãe que identificou ali com seus filhos uma situação desse tipo? Enfim, pessoas que queiram fazer algum tipo de alerta para o CyberLab, como é que pode proceder?
12: Eu recomendo que procurem no teu estado canais de denúncia online, a própria delegacia mais próxima, que quando chegar a informação qualificada, a gente está conversando com as polícias e consegue desencadear essas grandes operações. E um ponto relevante que você falou é o pai e a mãe. O que a gente tem visto? O pai e a mãe deixa o filho passar 10, 12, 15 horas na internet, não acompanha, e a internet tem muita gente má por trás das conexões. E a criança ou adolescente, ela dá sinais. O pai e a mãe, eles conseguem entender e trazer essas informações para a polícia. Então, quanto mais informação, quanto mais dados chegar, mais pessoas vão ser identificadas e vão ser responsabilizadas. Até porque tem-se aquela impressão que a internet é algo que você fez algo lá e fica impune, não vai ocorrer nada. Muito pelo contrário. Tá? As polícias estão cada vez mais preparadas para identificar essas pessoas e responsabilizá-las.
1: Muito bem, nós conversamos com o delegado Alessandro Barreto, coordenador do Laboratório de Operações Cibernéticas, CyberLab. Muito obrigado, delegado, pela entrevista à Voz do Brasil.
12: Eu que agradeço.
10: Das Relações Exteriores emitiu nota de pesar pelas vítimas dos deslizamentos e inundações que atingiram o Nepal e o Tibete após o terremoto desta quarta-feira.
1: Equipes de resgate continuam as buscas por sobreviventes.
10: Até o momento, não há registros de brasileiros entre as vítimas.
1: A Embaixada do Brasil em Katmandu, no Nepal, e em Pequim acompanham com atenção os desdobramentos da situação.
10: Em caso de assistência consular, o telefone do plantão geral do Itamaraty é 61, código de Brasília, 98260-0610.
1: Aberto o período de escolha dos livros do Programa Nacional do Livro e do Material Didático, o PNLD, que serão usados por alunos do primeiro ao quinto ano do ensino fundamental no período de 2027 a 2030.
10: O prazo vai até 8 de setembro e a seleção deve ser feita de forma coletiva por professores e gestores. Confira na reportagem.
13: O período de seleção dos livros didáticos que serão utilizados por estudantes e professores do primeiro ao quinto ano do ensino fundamental já está aberto. As escolas públicas têm até 8 de setembro para selecionar os materiais que serão utilizados no triênio 2027-2030. A seleção deve ser feita com a participação da equipe escolar, levando em consideração a proposta pedagógica, as características e as necessidades da comunidade. O programa conta com 3 categorias, como explica a coordenadora-geral de materiais didáticos da Secretaria de Educação Básica do Ministério da Educação, Jaqueline dos Santos Melo.
14: Na categoria 1, as obras são voltadas para estudantes e professores do primeiro e do segundo ano com foco na alfabetização. Na categoria 2, as obras são voltadas para o terceiro, quarto e quinto ano com foco no desenvolvimento do letramento e da escrita. Nesse ano, nós temos novidades como o livro regionalizado de história e geografia, a obra de produção de texto e livros voltados para educação digital e midiática. A categoria 3, ela é optativa para as redes e a seleção dela é para obras de língua espanhola e língua inglesa.
13: Antes de registrar a decisão, professores e gestores devem consultar o Guia Digital do Programa Nacional do Livro e do Material Didático PNLD, que reúne informações sobre as obras aprovadas, como resenhas, metodologias, organização dos conteúdos e orientações para a escolha. Depois, a seleção precisa ser formalizada em ata e registrada no sistema PNLD Gestão, com acesso pela conta GovBR. O preenchimento da ata sozinho não conclui o processo. Após o registro, a ata e o comprovante de escolha devem ficar disponíveis em local visível na escola. Em caso de dúvidas ou problemas no acesso, as escolas podem entrar em contato com o FNDE pelo e-mail livrodidático@fnde.com.br. www.ufsc.gov.br. Reportagem Thaís de Araújo.
1: Instituições públicas do ensino superior e tecnológico que adotam práticas de prevenção e enfrentamento à violência de gênero vão ser reconhecidas com o selo de ambiente acadêmico seguro.
10: A iniciativa do Ministério da Educação vai conceder o título nas categorias ouro, prata e bronze.
1: Podem aderir ao programa instituições federais que atendam aos requisitos do MEC.
10: A diretora de desenvolvimento acadêmico da Secretaria de Educação Superior do Ministério, Lúcia Pelanda, fala sobre a iniciativa.
15: As mulheres já são maioria no ensino superior, então é muito importante criar ambientes cada vez mais seguros e livres de violência. Nesse sentido, o selo é um estímulo para que cada vez mais instituições se juntem a esse movimento de ter instituições verdadeiramente livres de violência.
1: Para mais informações, acesse gov.br/MEC.
10: Estamos no mês da gestante. Nós já falamos aqui sobre a importância de cuidados com a saúde, como tomar vacinas e fazer o pré-natal direitinho para cuidar da mãe e do bebê.
1: Hoje nós vamos falar dos direitos assegurados por lei às gestantes.
10: Estabilidade no emprego, atendimento médico gratuito pelo SUS, prioridade em filas e serviços, e intervalo para a amamentação, além da licença maternidade.
1: Está tudo explicado na reportagem de Luciana Colares de Holanda, que ouviremos agora.
16: Maria Selma Pereira é empregada doméstica em Brasília, grávida de 8 meses. Ela espera a bebê para setembro e junto com a chegada da filha, vem a licença maternidade de 4 meses, garantida pela carteira assinada. Um direito que Selma não teve nas outras 4 gestações, quando trabalhou na informalidade.
17: Vai ser bem melhor, porque eu vou acordar, cuidar da neném, né? Ficar os 4 meses em casa, agora carteira assinada tá bem melhor agora, porque aí quando você ganhar o bebê, você vai receber, né?
16: No Brasil, as gestantes têm direitos fundamentais garantidos por lei, que se estendem até alguns meses após o nascimento da criança. É proibida a dispensa arbitrária ou sem justa causa da empregada gestante, por exemplo, desde a confirmação da gravidez até 5 meses após o parto. Por meio da licença maternidade, fica garantido o afastamento remunerado de 120 dias para trabalhadoras formais, empregadas domésticas e seguradas do INSS. Elas também têm acesso ao salário maternidade, benefício previdenciário que substitui a renda durante esse período, como explica Márcio Lima, coordenador do Programa de Educação Previdenciária do INSS.
18: O valor pago por esse benefício vai variar do salário mínimo, que é R$ 1.621 atualmente, até o teto do INSS, que vai estar no valor de R$ 8.475,55, a depender da categoria da trabalhadora.
16: Entre as garantias previstas na legislação brasileira para gestantes e mães, também está previsto o direito à liberação do trabalho para realizar consultas médicas e exames. E elas podem ser transferidas temporariamente de função quando a saúde exigir. Os direitos podem ser acessados pelo telefone ou pela internet, de acordo com Márcio Lima, do INSS.
18: Os direitos são acessados através da central telefônica 135, que funciona de segunda-feira a sábado, das 7 da manhã até as 22 horas no horário de Brasília, sendo que recebe ligação gratuita ou ainda através do aplicativo Meu INSS.
16: Além dos direitos trabalhistas, as gestantes contam com atendimento prioritário e acompanhante no parto pelo SUS. Após o retorno ao trabalho, a mãe tem direito a 2 intervalos diários de 30 minutos para a amamentação até o bebê completar 6 meses. Reportagem Luciana Colares de Holanda.
10: Essas foram as notícias do governo federal.
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1: Fique agora com o Minuto do TCU. Em seguida, as notícias do Poder Judiciário e do Congresso Nacional. Boa noite.
10: Boa noite para você e até amanhã.
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21: Você vai ouvir agora notícias do Poder Judiciário.
22: Supremo julga a ação sobre o poder de requisição do Ministério Público da União a órgãos da administração pública.
23: Para o STJ, acesso a sistema com dados contábeis não dispensa dever de prestação de contas de bens em condomínio.
22: Justiça determina que o governo federal e o estado de Sergipe implantem serviço especializado em doenças raras.
23: Boa noite, eu sou Arthur Filho.
22: E eu sou Walter Lima.
23: Supremo Tribunal Federal julga ação sobre o poder de requisição do Ministério Público da União a órgãos da administração pública.
22: O julgamento busca definir até onde vai essa prerrogativa do Ministério Público da União e em quais situações ela pode ser exercida, delimitando se a administração pública é obrigada a atender integralmente ao pedido ou se pode recusá-lo.
23: Administrador de bens em condomínio, ou seja, em copropriedade, deve prestar contas ao outro condômino, mesmo que dados contábeis estejam disponíveis em sistema eletrônico.
22: Essa decisão é do Superior Tribunal de Justiça, o STJ. Fátima Uchoa.
24: Um irmão ajuizou ação contra o outro pedindo a prestação de contas da administração dos imóveis de propriedade comum. A Justiça de Mato Grosso decidiu que o administrador tem o dever de apresentar as contas e a terceira turma do STJ manteve esse entendimento. Segundo a relatora ministra Nancy Andrighi, o interesse de agir pressupõe a existência de controvérsia sobre a prestação das contas e, nesse caso, mesmo havendo sistema que permita o compartilhamento de informações, o administrador deve apresentar as contas de forma especificada e completa.
23: TST manteve condenação em caso de caseiro baleado durante assalto.
22: O empregador terá de pagar indenização por danos morais e materiais. Mila Amaral.
25: Um caseiro levou 3 tiros durante um assalto na fazenda onde ele trabalhava e morava em Cruz Alta, no interior do Rio Grande do Sul. Ele ficou com sequelas e capacidade de trabalho reduzida. O trabalhador entrou na justiça e contou que não foi a primeira vez que a fazenda foi assaltada. E a justiça deu razão a ele. O Tribunal Regional do Trabalho condenou o proprietário a pagar R$30 mil por danos morais e R$70 mil por danos materiais. A fazenda recorreu, dizendo que a culpa era de terceiros, mas a primeira turma do TST manteve a condenação e destacou que o dono sabia dos assaltos anteriores e mesmo assim não tomou nenhuma providência para aumentar a segurança dos trabalhadores. A decisão foi unânime.
23: Justiça Federal determina que União e o Estado de Sergipe implantem serviço de atenção especializada em doenças raras.
22: Decisão atende a pedidos do Ministério Público Federal em ação. Sabrine Menezes.
26: De acordo com o inquérito civil instaurado pelo MPF, Sergipe possui cerca de 120 mil pessoas acometidas por doenças raras. Dessas, aproximadamente 36 mil apenas em Aracaju e a maioria delas crianças. Com a decisão, o Estado e o município devem organizar e pactuar a linha de cuidado da rede de forma imediata e em até 4 meses. Além disso, Sergipe e Aracaju, junto com a União, têm até 8 meses para habilitar e implementar pelo menos um serviço de atenção especializada em doenças raras, além de estruturar a rede de atenção integral para pessoas com doenças raras. Em caso de descumprimento, foi fixada multa de R$5 mil.
23: O Tribunal Superior Eleitoral recebeu um grupo de criadores de conteúdos digitais para uma iniciativa voltada a combater a desinformação sobre as urnas eletrônicas.
22: O encontro se estendeu por toda a tarde dessa terça-feira e foi viabilizado por meio de uma parceria do TSE com a organização Redes Cordiais. Vitor Struck.
2: Juntos, os influenciadores somam 45 milhões de seguidores nas redes sociais. O encontro fez parte da iniciativa Confirma 30 anos de urna eletrônica e foi promovido pela organização Redes Cordiais, em parceria com o TSE e com o apoio do YouTube e do TikTok. A programação contou com visitas a espaços importantes do tribunal, como o local onde as urnas ficam armazenadas, o Museu do Voto, e também incluiu uma demonstração detalhada sobre o funcionamento dos equipamentos usados nas eleições. Ao final, os influenciadores participaram de uma roda de conversa com o presidente do TSE, o ministro Cássio Nunes Marques.
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23: A você, uma boa noite.
22: E até amanhã.
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5: Eu sou Paula Groba.
6: E eu sou Humberto Pinheiro.
5: E estes são os destaques de hoje do Jornal do Senado, que começa agora.
6: Governo e Congresso anunciam um acordo para votações prioritárias. Fim da escala 6x1, taxa das blusinhas, terras raras e PEC da segurança pública.
5: Congresso vai analisar duas medidas provisórias para reduzir impactos das tarifas americanas e alta do petróleo.
6: Projeto cria política nacional para apoiar adolescentes nos anos finais do ensino fundamental.
5: Boa noite.
6: Boa noite.
5: Após encontro com o presidente Lula e o presidente da Câmara dos Deputados, Hugo Mota, o presidente do Senado, Davi Alcolumbre, anunciou as prioridades do Congresso nos próximos dias. Entre os temas citados estão a votação da MP que acaba com a taxa sobre compras internacionais acima de $50. Alcolumbre afirmou que a MP da chamada taxa das blusinhas será votada na próxima semana.
6: Também terão prioridade de votação as propostas de emenda à Constituição que acaba com a escala 6x1 e a PEC da Segurança Pública, que devem ser analisadas pela Comissão de Constituição e Justiça na semana de esforço concentrado do Congresso a partir da próxima segunda-feira. Mais informações com o repórter Pedro Pincer.
7: O presidente do Senado, Davi Alcolumbre, afirmou que votará na próxima semana a medida provisória que acabou com a chamada taxa das blusinhas, imposto de importação de 20% sobre compras internacionais de até $50. O texto, segundo o senador, será analisado na Câmara e no Senado antes de perder a validade. Caso a votação não ocorra, o imposto voltará a ser cobrado em 9 de setembro. Alcolumbre reafirmou que a medida será pautada no esforço concentrado previsto para ocorrer entre 31 de agosto e 4 de setembro.
8: Nós vamos deliberar e ela virá lei para proteger milhões de brasileiros que usam desse instrumento para adquirir produtos muito baratos e terem qualidade de vida melhor.
7: Alcolumbre também disse que a Comissão de Constituição e Justiça vai analisar na próxima semana as propostas de emenda à Constituição que tratam da segurança pública e do fim da escala 6x1. Davi afirmou estar em contato frequente com o relator da mudança na escala de trabalho, senador Omar Aziz, do PSD do Amazonas.
8: Tenha compreensão da importância da matéria. Me disse que já está construindo um relatório para ser apresentado na próxima quarta-feira na Comissão de Constituição e Justiça.
7: Outra proposta que deve ser pautada na semana que vem é a que cria uma política nacional para os minerais críticos e estratégicos.
5: E o relator da PEC da Segurança Pública, senador Rogério Carvalho, do PT de Sergipe, anunciou que o texto não deve sofrer mudanças no Senado.
6: Já aprovado na Câmara, a proposta está na Comissão de Constituição e Justiça. Repórter Herman Kulitz.
3: O texto altera diversas regras da Constituição para ampliar a atuação da Polícia Federal, endurecer o combate às facções e milícias e reforçar o financiamento do Fundo Nacional de Segurança Pública e do Fundo Penitenciário Nacional, além de aumentar a integração e a cooperação de sistemas e órgãos de segurança pública. Em análise na CCJ, a proposta recebeu diversas emendas, como a do senador Sargento Reginauro, do PSDB do Ceará, que recomendava que os homicídios praticados por organizações criminosas não fossem julgados pelo Tribunal do Júri. Já a emenda do senador Hamilton Mourão, do Republicanos do Rio Grande do Sul, defendia a previsão de um sistema de informação sobre antecedentes criminais. Ambas foram rejeitadas, com o entendimento do relator de que não cabe a implementação dessas mudanças no texto constitucional. Além disso, na opinião do senador, alterar o que já foi aprovado pelos deputados somente atrasaria medidas que precisam ser tomadas contra a criminalidade organizada e iria na contramão da expectativa da sociedade. Porém, as modificações podem ser apresentadas na Comissão de Constituição e Justiça até a discussão final da matéria. O texto ainda precisa ser aprovado em 2 turnos no plenário do Senado. Se passar sem alterações, será promulgado e começa a valer. Havendo qualquer mudança, a matéria deverá retornar para a Câmara dos Deputados.
5: O Congresso também vai analisar 2 medidas provisórias editadas pelo governo federal para tentar reduzir os impactos das tarifas americanas e da alta internacional do petróleo.
6: As 2 medidas provisórias já estão em vigor, mas precisam ser aprovadas por deputados e senadores para continuar valendo. Repórter Patrícia Oliveira.
9: Uma das medidas permite que empresas afetadas pelas novas tarifas impostas pelo governo americano prorroguem por até 1 ano o cumprimento de compromissos de exportação, com a suspensão de tributos. Já a outra medida libera R$3 bilhões para subsidiar a produção e a importação de diesel e gasolina, diante dos efeitos dos conflitos no Oriente Médio sobre o preço do petróleo. Para Carlos Pio, professor de Relações Internacionais da UNB, as medidas são importantes neste momento de emergência, mas o país precisa também adotar estratégias a longo prazo.
11: A gente precisa aumentar a produtividade da economia como um todo, é reforçar as qualificações dos trabalhadores, ampliar o comércio com os outros parceiros de qualquer lugar do planeta, em qualquer setor.
9: As 2 medidas provisórias já estão em vigor, mas precisam ser aprovadas por deputados e senadores para continuar valendo.
5: A adolescência é uma fase de muitas transformações e desafios que podem refletir diretamente no desempenho e na permanência dos estudantes na escola. Para apoiar o desenvolvimento dos alunos nessa etapa da vida, um projeto de lei propõe criar a Política Nacional Escola das Adolescências. A proposta é do senador Camilo Santana, do PT do Ceará, ex-ministro da Educação, e está em análise na Comissão de Educação. Pelo texto, a política será voltada aos anos finais do ensino fundamental, do 6º ao 9º ano. A ideia é tornar a escola mais atrativa, acolhedora e conectada à realidade dos adolescentes, com estratégias de apoio técnico e financeiro.
6: A medida também busca reduzir as taxas de reprovação e abandono escolar, especialmente no período de transição para o ensino médio. O senador Camilo Santana destaca ainda a importância da educação em tempo integral. Segundo ele, ampliar a permanência de crianças e jovens na escola pode trazer mais benefícios não apenas para a educação, mas também para a segurança.
12: Porque além de dar oportunidade para o nosso jovem passar o dia na escola, fazer as refeições, praticar esporte, é a maior política de prevenção à violência. É você ter a meninada toda na escola nesse país.
5: O Senado também analisa um projeto que cria o programa Escola Sem Partido. De autoria do senador Magno Malta, do PL do Espírito Santo, a proposta altera a Lei de Diretrizes e Bases da Educação para incluir novos princípios e regras para o ensino. O texto prevê a garantia da pluralidade de ideias, da liberdade de crença e da
1: da liberdade de consciência. Também proíbe professores de promoverem em sala de aula determinadas concepções ideológicas ou políticas.
6: A proposta está em análise na Comissão de Direitos Humanos, onde é relatada pelo senador Sargento Reginauro, do PSDB do Ceará. Depois, o projeto ainda deve passar pela Comissão de Constituição e Justiça e pela Comissão de Educação.
13: Eleições 2026.
1: As eleições deste ano vão contar com a participação de mais pessoas idosas em relação a 2022.
6: O aumento segue a tendência de envelhecimento populacional apontada pelo IBGE. Repórter Lana Dias.
14: O número de eleitores idosos cresceu cerca de 14% desde as eleições de 2022. Neste ano, 37 milhões e meio poderão votar. Para aqueles entre 60 e 69 anos, o voto é obrigatório, mas acima dos 70 anos, a participação é facultativa. O senador Fernando Dueire, do PSD de Pernambuco, reforçou a importância do voto da terceira idade.
15: A democracia precisa ouvir todas as gerações. Os mais jovens representam o futuro, mas aqueles que são mais experientes carregam uma parte importante da memória e da construção do nosso país.
14: Para a Dorci Antônia de Carvalho, de 83 anos, a participação não deve se limitar ao voto obrigatório.
16: Eu acho que todo mundo que tem mais de 60 anos, 70 anos, devia continuar votando. Eu tenho certeza, temos amigos também que já combinaram, vão votar.
14: O aumento do eleitorado idoso segue a tendência de envelhecimento populacional no Brasil. De acordo com o IBGE, a população com 60 anos ou mais subiu de 11,3% para 16,6% de 2012 a 2025.
6: Edição de Paula Grova e trabalhos técnicos Eliseu Caires. O Jornal do Senado fica por aqui. Acompanhe agora as notícias da Câmara dos Deputados. Boa noite.
1: Boa noite e até amanhã.
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17: Comissão analisa projetos que reduzem impacto ambiental de plásticos.
18: Deputados aprovam parecer da subcomissão sobre segmento de estética.
17: Parlamentares apresentam medidas de proteção à criança e adolescente.
27: Boa noite. Jefferson Rodrigues, do PSDB de Goiás, propõe novas obrigações para plataformas digitais no combate à exploração sexual de crianças e adolescentes na internet. Ele explica que o texto cria canais de denúncia e respostas rápidas às vítimas e aos órgãos de segurança.
17: Para facilitar a investigação desses crimes, a proposta de Jefferson Rodrigues inclui mecanismos de preservação de registros, metadados e informações de usuários suspeitos. O deputado avalia que a medida amplia a capacidade de identificar os responsáveis e reunir provas no ambiente digital.
27: Está em análise projeto que cria o Programa Nacional Ampara, voltado à prevenção da violência contra crianças, adolescentes e mulheres nas escolas. A proposta de Helena Lima, do PSD de Roraima, prevê formação de profissionais e articulação entre escolas, famílias e segurança pública.
17: O projeto de Helena Lima orienta estudantes sobre como identificar situações de violência e conhecer canais de denúncia e proteção. Para a deputada, a medida busca fortalecer a cultura de paz e o respeito no ambiente escolar.
27: A punição de crimes contra a dignidade sexual praticados com abuso de autoridade é reforçada em projeto apresentado por Samuel Viana, do União de Minas Gerais. A proposta aumenta pela metade a pena por importunação sexual quando o agressor se valer de posição de supervisão sobre a vítima.
17: Samuel Viana aponta que a mudança alcança relações em ambientes educacionais, esportivos, religiosos, culturais e assistenciais, mesmo sem vínculo formal de emprego. O texto também amplia as situações em que a autoridade exercida sobre a vítima pode elevar a pena dos crimes contra a dignidade sexual.
27: Doutor Ismael Alexandrino, do PSD de Goiás, apresentou o projeto que torna crime dar escondido ou à força substância química que reduz a capacidade de reação de alguém, prática conhecida como Boa Noite Cinderela. De acordo com o projeto, o autor poderá ficar preso de 3 a 6 anos.
17: Doutor Ismael Alexandrino alega que o Brasil ainda não possui tipificação penal específica para essa conduta, o que gera impunidade. Para o deputado, o projeto muda isso ao obrigar a coleta imediata de exames, criar um cadastro nacional de ocorrências e a elaboração de campanhas permanentes de prevenção.
13: Justiça.
27: Está em análise projeto de Fábio Choquete, do União de Santa Catarina, que estabelece restrições ao exercício da advocacia por cônjuges, parentes e sócios de magistrados. De acordo com o deputado, a proposta visa ampliar a transparência e evitar conflitos de interesse.
17: O texto de Fábio Choquete permite que partes questionem o patrocínio de causas diante de possíveis vínculos com magistrados. A proposta ainda estabelece sanções, incluindo a exclusão da OAB para advogados que descumprirem as vedações.
21: Saúde.
27: É de autoria de Juarez Costa, do Republicanos de Mato Grosso, projeto que estabelece diretrizes para o atendimento pelo SUS de mulheres que passam pelo climatério e menopausa. A proposta prevê acompanhamento integral com atuação da atenção primária e acesso a diferentes tratamentos.
17: Juarez Costa ressalta que a matéria prevê também oferta de terapia hormonal pelo SUS quando houver indicação clínica. O deputado acredita que a medida pode reduzir desigualdades no atendimento e ampliar o acesso das mulheres aos cuidados necessários nessa fase da vida.
21: Habitação.
27: Aline Gurgel, do União do Amapá, requer a criação de uma comissão especial para analisar o projeto que trata do financiamento de imóveis urbanos durante situações de emergência sanitária. A proposta suspende as parcelas de financiamentos durante esse período.
17: O projeto também determina que não sejam cobrados juros ou multas durante a suspensão e amplia o prazo para financiamento do Minha Casa Minha Vida. Aline Gurgel lembra que a medida foi apresentada durante a pandemia de Covid-19 para reduzir o impacto da crise sobre as famílias.
21: Esporte.
27: Milton Vieira, do Republicanos de São Paulo, quer garantir imunidade tributária para entidades esportivas sem fins lucrativos. O deputado defende equiparar essas organizações às instituições de educação e assistência social, desde que cumpram os requisitos previstos em lei.
17: A proposta de Milton Vieira abrange entidades certificadas dos movimentos olímpico, paralímpico, clubístico e educacional. Para o deputado, a imunidade pode fortalecer projetos esportivos, ampliar a inclusão social e contribuir para a formação de atletas e cidadãos.
21: Ciência e tecnologia.
27: Rui Falcão, do PT de São Paulo, apresentou relatório favorável ao projeto que amplia o uso de recursos destinados à ciência e tecnologia para financiar iniciativas inovadoras. Ele recomenda aprovação por considerar que a proposta aproxima a pesquisa científica do setor produtivo.
17: Rui Falcão avalia que a medida pode fortalecer empresas de tecnologia e aumentar a competitividade brasileira. O parlamentar afirma que a parceria entre universidades, empresas e governo contribui para a transformação de pesquisa em produtos e serviços para a população.
21: Economia.
27: A Receita Federal anunciou na Câmara mudanças no programa de compras do exterior para evitar a entrada de produtos irregulares. A repórter Silvia Munhato tem mais informações.
0: Ainda este ano, a Receita Federal deve adotar um sistema que vai excluir do seu programa de compras no exterior o remessa conforme as plataformas de comércio internacional que permitirem a venda de produtos subfaturados, falsificados ou que apresentem outros tipos de ilegalidades. A fiscalização das encomendas será aprimorada ainda este ano com o uso de inteligência artificial para analisar o conteúdo dos pacotes. Um dos objetivos é evitar a fiscalização apenas quando a encomenda chega no país, porque a quantidade de remessas não para de crescer. Também será minimizado o problema de vazamento de dados dos destinatários, que acabam sendo alvo de golpes. O deputado Júlio Lopes, do PP do Rio de Janeiro, elogiou o trabalho da Receita e afirmou que é preciso tratar a pirataria de forma especializada em todos os órgãos públicos e citou o problema de sementes fabricadas em desacordo com a regulação nacional.
2: Os caminhões de sementes transgênica feitas fora das regras e fora das normas são aprisionados e não há conhecimento da Polícia Rodoviária Federal, nem da Polícia Federal, nem de órgão nenhum para fazer a apreensão da mercadoria. Então, esses têm sido liberados e são casos gravíssimos porque essas sementes, quando feitas fora de norma, elas podem gerar pragas, gerar deformações nas colheitas brasileiras, enfim, no meio ambiente como um todo.
0: O deputado sugeriu ainda que a Receita cruze dados dados dos 47 milhões de CPFs que fazem compras no exterior com as suas rendas declaradas. Segundo ele, isso deverá revelar irregularidades. De acordo com a Receita Federal, as encomendas do exterior passaram de cerca de 30 milhões de pacotes em 2019 para mais de 200 milhões em 2023. Para este ano, é esperado

0: Brasília, facilitando a articulação entre as instituições. O projeto também assegura aos servidores da autarquia no Rio de Janeiro a opção de se transferir para Brasília ou de permanecer no estado.
1: Stefano Aguiar, do PSD de Minas Gerais, apoia a criação da Frente Parlamentar em defesa do mutualismo, sistema em que as pessoas se associam para compartilhar custos e oferecer proteção patrimonial umas às outras. A proposta, segundo o deputado, é uma alternativa aos seguros tradicionais.
0: A frente pretende reunir parlamentares, governo, empresas e entidades do setor para acompanhar a regulamentação da proteção patrimonial mutualista. Stefano Aguiar acredita que a iniciativa pode ampliar o acesso dos brasileiros a uma opção de proteção competitiva.
2: Comissões.
1: Comissão de Trabalho aprova relatório da subcomissão sobre o setor de estética. A repórter Maria Neves traz os detalhes da medida proposta.
3: A Comissão de Trabalho da Câmara aprovou o relatório final da subcomissão especial sobre o setor de estética, elaborado pela deputada Soraya Santos, do PL do Rio de Janeiro. Além de um projeto de lei que altera a regulamentação das atividades dos profissionais do setor, a relatora apresentou recomendações aos poderes executivos. Soraya Santos argumenta que as interpretações da legislação vêm dificultando o exercício dos profissionais de estética.
4: Estudante de faculdade de estética, migrando para outras carreiras, para biomedicina ou para medicina, passando dificuldades, por exemplo, com uma compra de insumos. Porque se eu não sou reconhecida, não posso comprar. É humilhante eu fazer um curso universitário regulamentado por um órgão público e eu ter que precisar de uma outra pessoa para assinar a compra do material que eu quero trabalhar. Para piorar, a Anvisa e as vigilâncias sanitárias não reconheciam a profissão quando a competência delas não é reconhecer. Quem reconhece profissão é a lei e o Congresso aprovou a profissão.
3: Como forma de solucionar interpretações divergentes, a relatora sugere inserir expressamente na lei que os esteticistas são profissionais da área de saúde para todos os efeitos legais. Outro problema detectado pela subcomissão, segundo Soraya Santos, foi a falta de um currículo nacional que padronize a formação de esteticistas e cosmetólogos. Por isso, ela sugere ao Ministério da Educação que elabore diretrizes curriculares específicas para todos os cursos da área, além de criar mecanismos de certificação técnica para profissionais já formados. A proposta também permite a atuação de profissionais formados em outras áreas da saúde, como esteticistas, desde que façam pós-graduação na área ou passem por exame de proficiência. Da Rádio Câmara de Brasília, Maria Neves.
2: Trabalho.
0: Nicolete, do PL de Roraima, apresentou projeto que permite a servidores públicos atuarem como microempreendedores individuais. A proposta condiciona a atividade à inexistência de conflito de interesses com as funções exercidas no serviço público.
1: Nicolete afirma que a proibição atual pode levar servidores que realizam atividades nas horas de folga à informalidade. Para ele, a mudança estimula a formalização de pequenos negócios e preserva o funcionamento do serviço público por meio de regras definidas por cada ente federativo.
2: Transportes.
0: Danley de Deus Interhols, do PSD do Rio Grande do Sul, pede a realização de uma audiência para discutir a concessão da BR-285 no trecho entre Passo Fundo e a região de Ijuí. A proposta prevê a participação de representantes do governo, de órgãos de transporte e de prefeitos.
1: Danley de Deus Interhols argumenta que a concessão pode acelerar investimentos como duplicação de trechos, construção de terceiras faixas e melhoria da sinalização. Ele afirma que as mudanças podem aumentar a segurança na rodovia e fortalecer a logística e a economia da região.
2: Desenvolvimento regional.
0: Júlio César, do PSD do Piauí, defende projeto que isenta permanentemente os consumidores que produzam a própria energia renovável de pagar pelo uso da rede de distribuição. O texto acaba com a cobrança gradual sobre a energia solar excedente devolvida ao sistema.
1: Júlio César entende que a medida corrige uma distorção que é a cobrança pela energia injetada na rede. Segundo o parlamentar, o objetivo é garantir segurança jurídica, democratizar o acesso à energia limpa e incentivar novos investimentos procedimentos sem sobrecarregar o cidadão.

0: projeto de Paulo Teixeira, do PT de São Paulo, proíbe a exportação de animais vivos destinados ao abate ou à engorda. Ele explica que a medida busca reduzir o sofrimento dos animais durante transportes de longa distância e reforçar as políticas de proteção e bem-estar animal.
1: Segundo Paulo Teixeira, a proposta também pretende estimular o processamento da produção pecuária no país, contribuindo para a geração de empregos, renda e arrecadação. A proibição não se aplica a animais destinados à reprodução, pesquisa, melhoramento genético ou conservação de espécies.
2: Votação.
0: A Comissão de Desenvolvimento Econômico da Câmara aprovou dois projetos para reduzir o impacto ambiental no uso de plásticos. Uma das propostas prevê a diminuição gradativa dos microplásticos em cosméticos e produtos de higiene pessoal, como informa o repórter Luiz Cláudio Canuto.
3: Dois projetos sobre redução do impacto ambiental do uso de plásticos foram aprovados pela Comissão de Indústria e Comércio da Câmara dos Deputados. Um deles obriga a classificação dos plásticos usados em produtos produzidos no Brasil ou importados, e o outro projeto trata da redução de microplásticos em cosméticos e produtos de higiene pessoal. A proposta que trata da classificação dos plásticos trata também de reciclagem. O texto aprovado foi apresentado pelo relator, deputado Alexandre Lindenmayer, do PT do Rio Grande do Sul, e muda a Política Nacional de Resíduos Sólidos, com metas progressivas de reciclagem das embalagens. Pela versão aprovada, em até 5 anos, 10% das embalagens plásticas devem ser recicladas. O texto prevê ainda incentivos fiscais para indústrias que usem materiais com desempenho ambiental. A proposta foi inspirada em regulamento da União Europeia. Para o relator, Alexandre Lindenmayer, a regulação é necessária para evitar que o Brasil se torne um depósito de materiais banidos em outros países.
4: A poluição plástica não é apenas um problema visual ou ambiental, mas uma emergência de saúde pública. Estudos recentes têm confirmado a presença de polímeros em tecidos cardíacos humanos e na placenta, elevando o risco de doenças crônicas não transmissíveis, como doenças cardiovasculares.
3: O projeto ainda vai ser analisado pelas Comissões de Defesa do Consumidor e de Constituição e Justiça. Já o outro projeto aprovado, sobre redução gradual e eliminação total do uso de microplásticos em cosméticos e produtos de higiene pessoal, foi para a Comissão de Meio Ambiente. A Comissão de Indústria e Comércio seguiu o voto do relator, deputado Marcelo Queiroz, do PSDB do Rio de Janeiro. O texto considera microplásticos as partículas sólidas, sintéticas, insolúveis em água e não biodegradáveis, com dimensões inferiores a 5 milímetros, de origem petroquímica e colocadas intencionalmente em cosméticos e produtos de higiene pessoal com funções esfoliantes, abrasivas, de limpeza ou de alteração de textura. São ingredientes comuns em esfoliantes faciais e corporais, shampoos, cremes dentais e sabonetes. O relatório de Marcelo Queiroz foi lido pelo deputado Alexandre Lindenmayer.
4: Esses microplásticos tão presentes em produtos cosméticos ou de higiene pessoal com funções esfoliantes e abrasivas, por exemplo, ao serem utilizados e descartados, geram um significativo fator de poluição em águas superficiais com grande potencial de risco à saúde humana. Nestes casos, uma das soluções recomendadas é justamente a de que o poder público atue de forma a regulamentar ou mesmo proibir as atividades responsáveis por causar esse dano coletivo.
3: Pela proposta, o cronograma progressivo de redução a ser cumprido por fabricantes, importadores e formuladores é de 30% em até 3 anos, 60% em 5 anos, 90% em 7 anos e a eliminação total em 10 anos. O cronograma pode ser ajustado com justificativa técnica quando não houver insumo alternativo com o mesmo desempenho, risco à segurança do consumidor na substituição ou impactos ambientais adversos do insumo que substituiria. A proposta ainda vai ser analisada pelas comissões de Meio Ambiente e de Constituição e Justiça. Da Rádio Câmara de Brasília, Luiz Cláudio Canuto.
2: Meio Ambiente.
1: Projeto de delegado Matheus Laiola, do União do Paraná, cria o programa local seguro para animais vítimas de maus tratos. A proposta prevê acolhimento imediato, atendimento veterinário e manutenção dos animais resgatados em ações policiais, fiscalizações ou decisões judiciais.
0: Delegado Matheus Laiola incluiu no texto que o responsável pelos maus tratos deverá arcar com as despesas de resgate e tratamento do animal. O projeto permite que hospitais e clínicas veterinárias, universidades e abrigos possam se credenciar para receber os animais resgatados.
1: A prevenção de maus tratos contra animais é o foco de projeto apresentado por Fábio Macedo, do Podemos do Maranhão. O texto inclui nos currículos escolares conteúdos sobre direitos dos animais, além de ações educativas voltadas ao respeito e à proteção da vida animal.
0: Fábio Macedo também propõe que adolescentes responsáveis por atos de violência contra animais cumpram serviços comunitários, de preferência em entidades de proteção e saúde animal. A proposta ainda institui o 4 de outubro como Dia Nacional da Proteção, Respeito e Empatia com os Animais.
1: Termina agora o jornal Câmara dos Deputados, produzido pela Rádio Câmara, com trabalhos técnicos de Everson Urani e a apresentação de Márcio Aquiles Sardi e Val Monteiro. Boa noite.
0: Uma boa noite para você. A Voz do Brasil volta amanhã.
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1: 8:03. Boa noite para você que sintoniza 107.5. Eu sou Priscila Senna e te faço companhia aqui até às 10 da noite. A gente começa o nosso encontro de hoje com o Ney Matogrosso numa canção de Chico Buarque, Tanto Amar.

Você curtiu o Nath Roots e a Mani Cushing, Tudo Vai Dar Certo, canção de Alexandre Carlo. Teve também Raquel Reis numa composição dela em parceria com Uper e Rafael Munhoz, Motinha, e ainda Marisa Monte, dela Calma. 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Agora 8h17, tá chegando por aqui Tim Maia numa canção de Cassiano, Primavera.

0: You'll Be Folding na canção Stick By Me. Teve também Tice em Sal City, composição de Tice, e ainda o Seu Valença dele, Balanço de Rede.
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1: 8:31, você ouve um clássico de Milton Nascimento e Fernando Brant na voz de Lineker, Maria Maria.

Você ouviu Vanessa da Mata numa composição dela, Só Você e Eu. E antes teve o som do músico Amadeu Alves no tema autoral Doce Baião. 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Agora 8:42, você ouve Keith Urban na canção Summer Breeze.

Você curtiu o som de Carlinhos Brown aqui na 107.5 numa composição dele, Faraó. Antes teve o quadro em Tá Amarrado, canção de Hanks, Frisa, Jeff de Mac e ainda Cássia Eller numa música de Chico Buarque, Partindo Alto.

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5: 9:02, muito boa noite para você que sintoniza 107.5. Eu sou Priscila Senna e te faço companhia aqui até às 10 da noite. Nós vamos juntos, tá? Curtindo toda a diversidade cultural, musical que só a educadora tem. E a gente já começa aqui a nossa segunda hora de Sonosfera Educadora com Milton Nascimento, numa canção belíssima dele em parceria com Fernando Brant, Nos Bailes da Vida.